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ouvindo a Difusora de São Miguel e o programa Viola Versa Canção. Vamos com os avisos. Tem cantoria no dia 6 de junho, na Vila Tomé Vieira de Areré, Ceará. Essa cantoria é no bar de Cosmadigue. Cosmadigue convidando o povo em geral para essa animada cantoria. No dia 6 de junho, a partir das 8 horas da noite, com Benival Pereira no Encore Chico Dias.

Cosmadig, Cosmadig convidando o povo em geral para essa animada cantoria, no dia 6 de junho, a partir das 8 horas da noite, com o Benival Pereira no Encore Chico Dias. Dia 7, a cantoria vai ser no sítio Cumbre de Pereira, aí vizinho a Vila Cumbre, no bar de Cosmadig, a mesma dupla, Chico Dias e Benival Pereira do Encore. No dia 26 de junho, a cantoria vai ser no Alto Santa Teresa de São Miguel, aí no bar do nosso amigo João Bosco, em comemoração à chegada do seu pessoal de São Paulo. Cantoria com Paulo Nascimento de Iguatu, Paulo de Iguatu e Chico Dias, dia 26 de junho, a partir das 8 horas da noite, no bar do João Bosco, no Alto Santa Teresa. Você é nosso convidado especial. No dia 2 de agosto, a cantoria vai ser no sítio Varrelo, no município de Pereira, no Ceará. Aí, no ambiente do nosso amigo Xuxa, Xuxa faz um convite ao povo em geral para essa animada cantoria. Uma domingueira a partir das 11 horas da manhã, com Chico Dias e Paulo Nascimento do Iguatu, dia 2 de agosto. Você não pode perder. Um bom dia para seu Valdemar, ali no Sabino Leite, para o poeta Francinilson e Dona Zefa no Sabino Leite, também para o casal Fernando e Fátima ali na Cachoeira de São Miguel, nossos ouvintes de todos os dias. Vamos ouvir canção.

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Um bom dia especial para meus amigos, o vereador Tenente Rogério, vereador atuante na Câmara Municipal de São Miguel. Poeta Zilmar de Souza, ele que é de Coronel João Pessoa e mora há mais de 40 anos na cidade de Manaus, capital do Amazonas. Bom dia, poeta Zilmar de Souza, nosso grande parceiro. Manuel Freire e Dona Raimunda, no sítio Chapada do Dr. Severiano. Elita e Zé Dativo, na Serra dos Marinheiros. Antônio Agostinho e Fátima, na Serra dos Marinheiros. Doutor Nivaldo Moreno e Gorete, em Coronel João Pessoa. Xuxa, no Varrelo. Davi, na sua grande mercearia, aí no sítio Varrelo. Bom dia para Davi, para seus clientes e amigos. Zé Nogueira e Maria Rita, minha grande parceira Maria Rita, aí na Cachoeirinha de São Miguel. 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Faça uma visita e comprova o que estamos anunciando. Bom dia, João Bosco. Bom dia para meu amigo Raimundo Bem-vindo e seu filho Tiago, na Lagoa dos Milhões. Zezinho de Zé Pedro, no sítio Porões de São Miguel. Bom dia para todos os amigos e amigas, comerciantes, de modo geral. 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
1: É isso aí, bom dia para você, bom dia meu amigo, bom dia minha amiga, onde quer que você esteja, estamos chegando, né, para ficar aqui na sua companhia em mais um programa da manhã. Bom dia, bom dia. Hoje é terça-feira, dia 2 de junho de 2026. Aquele bom dia, estamos chegando, né, para você que está na companhia, a você que está ouvindo a gente em qualquer parte, aonde quer que você esteja, através do Rádios Net, através do Rádio Garden também agora, né? A você que nos escuta, aonde quer que você esteja, um abraço, meu muitíssimo obrigado pela sua companhia. A partir de agora estamos chegando para ficar aí ao seu lado, trazendo música, informação, sua participação, horóscopo do dia, um show de audiência e muito mais. É isso aí. E a você que nos escuta também, através da frequência 1370, em qualquer parte da região, meu muitíssimo obrigado. A partir de agora, estamos chegando para você, né? A vocês que nos escutam, onde quer que você esteja agora, exatamente 7 horas, meu muitíssimo obrigado. Uma ótima terça-feira, hoje, 2 de junho de 2026. A você, aniversariante de hoje, você que está completando mais um ano de vida, parabéns também. Que seja de muita paz, prosperidade, realizações, felicidades e muitas coisas boas. Que hoje você lute pelos seus objetivos e que ao final do dia alcance todos. Ok? Bom dia! E para você, aniversariante, parabéns e muitas felicidades. O programa da manhã só está começando. Bom dia, bom dia!

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1: Olha aí, bom dia, tá aí, 7:08, 7:08, bom dia, começando bem aí o nosso programa, né? As duas primeiríssimas de hoje, já mandando aqui um alusão pra galera que tá chegando, mandando aí a sua mensagem de áudio e de texto, né? É, nossa amiga Gabriela, lá na José Cesário, bom dia, e muito obrigado aí pela sua audiência, pela sua sintonia, né? Você que tá ouvindo a gente já, aqui ouvindo o nosso programa, meu muitíssimo obrigado mesmo, né? Galera na sintonia sempre. Helena, ouvindo a gente lá em Hererê, no Ceará, já tá ouvindo, né? Já está na sintonia. Deusineide, no trabalho e ouvindo a gente já também, né? Chegou cedo para trabalhar e já tá ouvindo aqui o nosso programa. Bom dia, né? Meu amigo Francisco de Abdias, lá em Natal, também já ouvindo a gente. É, Alzileide do Sítio Açude também, né? Já ouvindo a gente. Jeremias lá em Coronel João Pessoa, minha amiga Nita do Manel Vieira, essa galera toda que já está chegando aqui, né? Já está mandando aí a sua mensagem, muitíssimo obrigado, uma ótima terça-feira, né? Hoje, 2 de junho de 2026, aquele bom dia. Nosso amigo Luiz Eduardo lá na Boa Vista também, né? Em Hereré, no Ceará, já está ouvindo. José Nilton, lá em São Paulo, hoje caiu da cama. Valeu, meu amigo, obrigado aí pela audiência. Seu Chico Barbosa, lá em Jaguaribe, no Ceará. Ainda Suzana Carvalho, em Coronel João Pessoa. Seu José Benoni, JB, lá em Águas Lindas de Goiás. Tá aí, né? Pessoal que tá chegando, mandando mensagem já. Olha aí, lembramos, né, que o nosso amigo seu Silivério Barros, né, Sérgio, perdeu aí um celular cabeça preta, né? E dentro de uma bolsinha de couro. E pede aí, por gentileza, quem encontrou, vem encontrar, deixar aqui na rádio, beleza? Seu Silivério Barros perdeu aí um celular, né? Celularzinho desse simples, cabeça preta, como é conhecido, dentro de uma bolsinha de couro. E pede, por gentileza, quem encontrou, vem encontrar, deixar aqui na rádio, que ele gratifica também, né? Valeu? Tá precisando do celular. Seu Silivério Barros. O homem da goma, né? Tá aí. Quem encontrou aí, vem encontrar, deixar aqui na rádio, né? E a gente entra em contato aí para ele pegar, beleza? Tá prezando pro trabalho, pros afazeres dele, né? Bom dia, bom dia. Vamos trazer agora o presente diário, um devocional para aqueles que buscam a Deus. A mensagem bíblica para esta terça-feira, né? Bom dia para você, presente diário.
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3: Hoje é 2 de junho. Título de hoje, Somente no Fim. Leitura bíblica, Jeremias capítulo 30, versículos de 17 a 24. Versículo em destaque. A ira do Senhor não se afastará até que ele tenha cumprido os propósitos do seu próprio coração. Nos dias que virão, vocês compreenderão isso. Jeremias capítulo 30, versículo 24. Dizem que o que conta numa história de vida não é o percurso, o meio de campo, as circunstâncias momentâneas ou os acontecimentos, muitas vezes desagradáveis, mas o final feliz. Foi assim com as histórias de Abraão, Isaque, Jacó, José, Moisés, Josué e em todas as biografias dos heróis da fé apresentadas no livro de Hebreus, capítulo 11. O texto da leitura de hoje nos faz pensar nessa verdade por seu significado e por todas as lições preciosas que podemos tirar para a nossa vida. Nele, Deus promete restaurar a vida espiritual do seu povo, dando-lhe saúde, curando suas feridas, reedificando suas casas, palácios e cidades e, acima de tudo, colocando ações de graças em seus corações e cânticos de júbilo em seus lábios. No entanto, o que mais chamou minha atenção foi Deus afirmar que fará tudo isso sem abrir mão da sua disciplina sobre o povo por causa do seu pecado. Versículos 23 e 24. Isso me fez pensar o seguinte: esse momento e o resultado glorioso do agir de Deus chegarão, mas antes haverá dor e sofrimento. Será que quando isso acontecer, o povo terá consciência e condições espirituais para suportar o dia mau, com a certeza de que valerá a pena esperar esse resultado final, pois ele será completo e perfeito? A bênção na vida dos filhos de Deus é que até nesses momentos é possível ter paz, pois Deus diz: castigar-te-ei em justa medida, versículo 11, parte B. E na Bíblia a mensagem consta: eu castigarei vocês, mas com justiça. Mesmo que você não esteja entendendo a dor e o sofrimento, espere Deus terminar a história de sua vida, pois ela somente será entendida no final, depois de completa. E o Senhor promete um final feliz. Quando o trabalho terminar, vocês verão que terá sido bem feito. Versículo 24, parte B, Bíblia, a mensagem. Se na história da sua vida há dor e sofrimento, creia nas promessas de Deus. A obra final você entenderá depois. 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
1: Aí, presente diário, um devocional para aqueles que buscam a Deus, né? A mensagem bíblica para esta terça-feira, né? Bom dia para Socorro lá na Timbaúba, ouvindo a gente, né? Muitíssimo obrigado. Deus e Neide também está no trabalho, ouvindo aí o nosso programa. Minha amiga Helena, está ouvindo a gente lá em Hererê, no Ceará. Helena Luz Diógenes, né? Sempre também ouvindo aqui o nosso programa. Bom dia. Célio vai... Célio, nosso amigo José Nil disse que acordou, foi 4 horas da manhã. Ele disse lá, tá fazendo um frio danado, que pinguim tá pedindo cobertor, velho. Ave Maria. Disse que parece estar dentro de um freezer. Minha amiga Antônia, tá ouvindo a gente lá? É no núcleo Sabino Leite. Tá aí, ó, Célio Vaz. O nosso amigo Francisco de Abdias está lá em Natal ouvindo a gente e querendo ouvir Tu, com Júlio César. O cantor, né, faleceu domingo. O Júlio César, um grande cantor romântico aí das antigas, acabou falecendo no último domingo, né? Parece que foi de infarto, se eu não me engano, viu? Tá aí. Um cantor, quando não está muito na mídia, né? O pessoal nem fala muito, né, Célio Vaz? Eu vi aqui uma matéria dizendo que ele faleceu, mas que ninguém viu falar em canais de TVs, né? Tradicional. Esses canais aí que tem muita audiência, né? O pessoal nem fala, porque não está mais no auge, né? Mas era gente também, né? E ele acabou falecendo no domingo. No último dia 31, isso mesmo. O grande cantor Júlio César, que canta essa música belíssima aí, Tu, isso mesmo. Que o nosso amigo Francisco de Abdias está pedindo, né? Vamos atender aqui, né? Faleceu no último dia. Vamos fazer aqui só uma pequena homenagem, falar aqui um pouco aí. Faleceu neste domingo, último, né? Dia 31, o cantor Júlio César, aos 83 anos. Segundo relato de amigos seus nas redes sociais, o artista, batizado como Roldão Benoni Ribeiro, faleceu de um ataque cardíaco. Júlio César foi um ídolo romântico da década de 1970, com os sucessos Tu, Vou Te Buscar, Maria, Viva o Nosso Amor, entre muitos outros. Antes de se tornar cantor profissional, trabalhou aí no departamento de operações da TV Tupi. Como costumamos dizer, quando um artista está na mídia, sua morte é noticiada com grandes, né, grandes repercussão. Mas quando não está, sua saída da vida é discreta, né? Até o momento aí, apenas familiares e alguns amigos lamentaram a sua partida nas redes sociais. Nenhum site especializado ou programas de TV trouxe notícias deste cantor que muito contribuiu para a música brasileira. Aí, né? Cantor Júlio César faleceu aí no último domingo. E vamos ouvir aqui o áudio do nosso amigo Francisco de Abdias pedindo essa música Tu, né? Que é um dos sucessos do agora saudoso Júlio César. E vamos atender ao Zilei também, lá do Sítio Açude, né? Bom dia, meu amigo Francisco de Abdias.
4: Bom dia, meu amigo Tom Oliveira. Um bom dia para você, Célio Vaz, Augusto Filho, todos vocês aí que faz a Difusora de São Miguel. Um bom dia. Um bom dia para Dom de Deus, Dona Leopoldina, lá no Cita Agreste, Dona Socorro, na Lagoa Nova, Lúcia Lins, São Severino, Chico Barbosa, lá em Jaguaribe, família.
1: Já está ouvindo.
4: Saúde e paz para todos. Passa uma música bem boa aí, Júlio César. Tu com Júlio César grande.
1: Pronto.
4: E uma boa terça-feira para todos. Saúde e paz a todos os ouvintes.
1: Valeu, meu amigo.
5: Oi, Tony. Bom dia, Auxileia. Tudo bem?
1: Beleza.
5: Tony, passe a música de Amado Batista, Separação.
1: Separação com Amado Batista.
5: Lucia, Yulena, Lucinha Lins, Anaíde, Veroneide, seu Manuel Bandeira, Veroneide, Tica de Badu, Dona Socorro da Lagoa Nova.
1: Certo.
5: Antônia, João Damiana, Mariana, João Paulo, Liu, Comadre Lúcia, Compadre Josimar, Lúcio, o pessoal do Mercadinho Barros, Agostinho, Lu e a todos que estiver na escuta.
1: Beleza.
5: Tenha excelente terça-feira abençoada por Deus.
1: Valeu, Auxileide. Bom dia, minha amiga. Pessoal aí do Sítio Açude, né? Ouvindo aqui o nosso programa. Seu Zezinho, né? Ouvindo a gente lá nos Purões. Valeu, valeu. A galera dos Purões também já sintonizando a gente, né? Dona Expedita, Marielda, Damiana, Zé Barros, essa galera toda, nosso amigo Lourenço também, pessoal dos Purões sempre ouvindo aqui o nosso programa. Agora já são 7:19, uma ótima terça-feira para você. Música pedida é música tocada. Bom dia!

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8: Olha aí, beleza, né? Estamos de volta aqui com você. Bom dia, bom dia. Já tem as primeiras previsões astrológicas para esta terça-feira, né? Já mandando aqui um bom dia também para Dona Cida, lá no Baixio, né? Ouvindo aí o nosso programa, muitíssimo obrigado. Socorro da Timbaúba também já mandou mensagem aqui para gente. Meu muitíssimo obrigado aí pela sua audiência e pela sua companhia. É, Socorro sempre ouvindo, sempre sintonizando. E a nossa amiga Helena, lá em Hereré, no Ceará. Maria de Fátima, minha amiga, lá do Venha Ver, né? Ouvindo aí o nosso programa, já atendo você também, né? Sérgio, você prepara um do José Augusto aí, pra minha amiga Socorro da Timbaúba, e também pra Lena Costureira, lá da 13, também, né? Gosta das músicas do José Augusto, muitíssimo obrigado. Já ligou as máquinas e ligou o rádio também. Valeu, minha amiga, bom dia, né? Obrigado aí pela audiência de sempre, né? Pessoal bom que todos os dias nos acompanha aqui através da frequência 1370 e através do Rádios Net também. Minha amiga Francisca, ouvindo a gente lá no Retiro, seu esposo Chiquinho, né? Pessoal de lá, ouvindo aí o nosso programa. Show de bola. Tá aí, né? José Augusto para nossa amiga Socorro da Timbaúba e Roberta Miranda, sabe? Ele procura aí uma da Roberta Miranda para Helena, lá em Hererê, no Ceará. Sempre ouvindo a gente por lá, através do Rádios Net também, né? Muito obrigado a esse pessoal bom que nos escuta. Já vamos trazer as primeiras previsões, né? As previsões astrais para esta terça-feira. Beleza? Muito obrigado pela audiência e pela sintonia. Já são 7h38. Aí, bom dia. Música pedida é música tocada. Bom dia, bom dia.

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1: Olha aí, vamos lá, né? Estamos de volta aí depois dessa música belíssima da Roberta Miranda. São tantas coisas. Foi pra

0: Helena, lá em Hererê, no Ceará, né? Valeu demais, minha amiga. Obrigado aí a você pela audiência, né? 7h45. Agora vamos trazer as primeiras previsões astrológicas para esta terça-feira, né? Vamos saber o que os astros dizem para hoje, né? Através das previsões astrológicas para você, ok? Bom dia, vamos lá!
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0: É isso aí, hora do horóscopo do dia. Alô você de Áries, ariano, ariana, de 21 do 3 a 20 do 4. Olha só, uma decisão profissional importante poderá ser tomada hoje. O dia vai favorecer conversa com chefes, definição de planos de longo prazo ou formalização de uma proposta nova. A cabeça poderá estar dispersa logo cedo. Agende os compromissos mais importantes para depois do almoço. Mercúrio vai facilitar o diálogo com a sua família. Ok, você de Áries, bom dia e boas vibrações aí para todos. Alô, você de Touro, taurino, taurina, de 21 do 4 a 20 do 5. Bom momento para colocar ordem na agenda e também nos documentos, organizar ideias de trabalho, escrever ou então definir prioridades práticas. Olha só, Marte em seu signo movimentará o que estava emperrado. Conversa com irmão, vizinho ou colega próximo vai trazer boas notícias. O dia será sujeito aí a distrações pela manhã. À tarde já será melhor para novos contatos. Ok, você de Touro, bom dia. Alô, Gêmeos, de 21 do 5 a 20 do 6. Olha, Gêmeos, o dia será produtivo para resolver assuntos financeiros, negociar o salário ou definir orçamentos. Valorize a sua experiência e competência também. Será um bom momento para firmar um contrato profissional e abrir uma nova porta na sua carreira. Conte com um apoio poderoso para concretizar mudanças e projetos. Algo do destino ajudará a realizar os sonhos. Ok? Você de Gêmeos, bom dia, bom dia. Boas vibrações aí, uma ótima terça-feira. Aí, as primeiras previsões astrológicas para hoje. Daqui a pouquinho tem Câncer, Leão e Virgem. Bom dia, né? Mandar aqui uma alusão para Dona Cida, lá do Baixio, também mandou mensagem já aqui pra gente. Meu muitíssimo obrigado aí, Dona Cida, o pessoal do Baixio. Maria de Lino, em Coronel João Pessoa, também já mandou mensagem. Rosineide Queiroz, lá em Milagres, no Ceará. Também tá ouvindo a gente, né? Milagres, lá no Ceará. Eita! Tá aí, tá valendo, minha amiga Rosineide. Daqui a pouco a gente manda uma música boa da dupla Zezé de Camargo e Luciano pra você, tá bom? Dona Zete Sérgio, lá no São Pedro, também mandou mensagem aqui, mandando um alôzão para todos, beleza? Daqui a pouquinho eu atendo Dona Zete também. Sérgio, vamos atender aqui nosso amigo, seu Chico Barbosa, lá em Jaguaribe. Ele está querendo ouvir Márcio Greik, Infinito. Isso mesmo. Márcio Greik, Infinito. E minha amiga Dona Lindalva Lima, querendo ouvir Rick Renner, Não Perca a Tua Fé. Beleza, minha amiga. Bom dia, né? Vamos lá, seu Chico Barbosa, tá ouvindo a gente, né? No trabalho e ouvindo aqui o nosso programa. Bom dia!
2: Oi, Tony Oliveira. Bom dia, Tony. Bom dia, Celinho Vaz. Bom dia para todos que estão ouvindo o programa Difusor, o Povo no Rádio. Tony, hoje eu quero ouvir com Márcio Greik, Infinito. Quero oferecer essa música aqui para meus dois filhos. Felipe tá aqui comigo, aqui em Jaguaribe.
0: Certo.
2: Minha filha Ana Flávia, lá em Natal. Para o seu Chico de Abidias também, lá em Natal. Para o seu João de Deus, Dom Leopoldino e a Rafaela, aí em São Miguel, no sítio Agreste de Cima. E para a Dona Socorro, na Lagoa Nova. Para o meu amigo Agostinho Filho. E para você também, Tony. E tenha um bom dia, Tony.
0: Bom dia, meu amigo. Valeu.
3: Bom dia, Tony.
0: Bom dia, Dona Lindalva Lima.
3: Faça aquela música pra mim, Nunca Perca a Sua Fé, com Rick Renner, pra mim curtir e pra toda a minha família.
0: Pronto.
3: Então, bom dia e fica com Deus.
0: Bom dia, Dona Lindalva Lima, da Lagoa dos Marinheiros, vai ouvir Rick Renner, Não Perca a Tua Fé. Essa música aí é belíssima, né? Da dupla Rick Renner também, aqui dentro do nosso programa. Já mandando aqui um alusão também para Poliana, nossa amiga lá do Agreste de Baixo, né? Ouvindo aí a gente, né? Mandando mensagem aqui, bom dia e muito obrigado aí. Também o nosso amigo, o esposo dela, né? O Vandim também, né? Ouvindo a gente aí, meu amigo, bom dia e muito obrigado aí pela audiência. Aldeci do Riacho Fundo, minha amiga, bom dia também. O pessoal aqui mandando mensagens, né? Um abraço e muito obrigado mesmo pela sua audiência e pela sua companhia, né? Até 11, Difusor O Povo no Rádio, com música, informação, sua participação, horóscopo do dia, um show de audiência e muito mais, aonde quer que você esteja, aonde quer que você sintonize. Nosso amigo Marcos, né? O Marcos Nogueira, né? O Marquinhos, lá nas Contendas em Pereiro, né? Está retransmitindo aí o nosso programa através da Contendas FM, né? 93,1. Beleza, meu amigo, bom dia, né? E obrigado aí pela audiência também, né? Retransmitindo aí o nosso programa sempre, sempre. Show de bola, meu amigo Marcos. Obrigado mesmo. Tá ouvindo aqui o nosso programa. Show de bola. Toda a galera que recebe o som aí através da Contendas FM, aquele abraço, né? Já são 7h51. Tá aí, música pedida é música tocada. Bom dia, bom dia. Ótima terça.
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1: É isso aí, ó. Rick Renner, mensagem legal, né, nessa música. Nunca perca a tua fé, com certeza, né? Tendo fé em Deus, tudo dá certo, meu amigo. Vamos lá, né? Bom dia, bom dia. Mandando aqui uma alusão para o nosso amigo Mundinho Rocha. Grande Mundinho, né? É, ali na Vila Tota Barbosa, tá aniversariando hoje. É o grande Mundinho, né? Dedé Sabino e Mundinho, seus teclados. Valeu, grande Mundinho Rocha, né? Aniversariando hoje. Tá aí. Parabéns, meu amigo. E muitas felicidades aí, beleza? Show de bola. Tá valendo demais. Recebendo os parabéns aí de todos, né? Todos da sua família, todos os amigos. Parabenizando aí o grande Mundinho Rocha, nosso amigo aí das antigas, né? Show de bola e parabéns. Vamos lá. 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Valeu, grande Dedé das Bicicletas, né? Ouvindo a gente também sempre lá, ali na sua oficina. Sérgio, vamos trazer aí umas duas notícias, né? Pra galera ficar informada também, aqui dentro do nosso programa, pra gente atender aqui mais 2 pedidos. Os pedidos vão chegando e a gente vai atendendo aqui a você, né? Que manda mensagens de áudio e de texto, meu amigo. Show de bola. Bom dia, bom dia. Vamos lá, vamos trazer umas duas notícias aí para o ouvinte ficar também informado dentro do nosso programa. Agora, 8 horas e 1 minuto. 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Olha só, para você que acompanha, né? Acompanha aqui o nosso programa, mais uma morte violenta em Mossoró. A de número 68, meu amigo. Eita, começou junho hoje, agora, né? Hoje ainda é dia 2, na metade do ano, meu amigo. Já tá com 68 homicídios em Mossoró. Um jovem de 19 anos, identificado como Cauã Patrick Nunes de Lima, foi morto a tiros no início da noite de ontem, na rua Francisco Solon, no bairro Boa Vista, em Mossoró. Eu sei onde é essa rua aí, viu? De acordo com informações preliminares, a vítima estava saindo do trabalho quando foi surpreendido por 2 homens que chegaram ao local em uma motocicleta. Os suspeitos se aproximaram e efetuaram diversos disparos de arma de fogo contra o mesmo. Cauã Patrick foi atingido por pelo menos 17 tiros de pistola e morreu no local antes mesmo da chegada do socorro médico. Até o fechamento da matéria, a motivação do crime era desconhecida. O caso será investigado pela Delegacia de Homicídios e Proteção à Pessoa DHPP de Mossoró, que busca identificar os autores e esclarecer as circunstâncias do homicídio. Com mais esse crime, Mossoró chegou a 68 mortes violentas registradas neste ano de 2026. Tá aí, né, meu amigo? A violência é escalada em todo canto, viu? Que é isso, meu amigo? O negócio tá sério, só. É assim mesmo, né? E os governantes ficam só de boca aberta, né? Não age. Olha só. Pesquisa divulgada ontem, dia 1º, né? Ontem, dia 1º de junho, pelo Instituto Veritar, mostra um cenário de ampla vantagem do pré-candidato do PL, Flávio Bolsonaro, nas principais regiões do país, em um eventual confronto contra o presidente Lula. Olha só, Luiz Inácio Lula da Silva, do PT, né? De acordo com o levantamento, Flávio Bolsonaro aparece à frente em 4 das 5 regiões brasileiras, enquanto Lula mantém vantagem apenas no Nordeste. Olha só, na região Norte, Flávio Bolsonaro registra 59,9% das intenções de voto, contra 41,1% de Lula. No Centro-Oeste, o senador também lidera com folga, alcançando 59,5%, enquanto o petista, né, Lula, soma 40,5%. Já no Sudeste, região mais populosa do país, Flávio aparece com 55,2% das intenções de voto. Lula, 44,8%. No Sul, a vantagem é semelhante. Flávio Bolsonaro tem 55,8%, né, o pré-candidato do PL, e Lula, 44,2%. O Nordeste segue como principal reduto eleitoral do presidente Lula. Na região, o petista aparece com 54,5% das intenções de voto. Flávio Bolsonaro tem 45,5%. Os números reforçam a força eleitoral do presidente entre os eleitores nordestinos, enquanto que o senador do PL do Rio mantém desempenho superior nas demais regiões do país. A pesquisa do Instituto Veritá possui margem de erro de 2 pontos percentuais, para mais ou para menos, e o nível de confiança é de 95%. O levantamento está registrado no Tribunal Superior Eleitoral sob o número BR-04276/2026. Essa pesquisa ouviu 3.300 eleitores em todo o país. Tá aí, né? Pelo Instituto Veritá, Flávio lidera em todas as regiões do país, só não no Nordeste. No Nordeste a diferença é de 10 pontos, né? Lula tem 54,5 e Flávio Bolsonaro 45,5. É isso mesmo. Tá aí. 9 pontos, né? 9,5 pontos. Tá aí a diferença em todo o Nordeste. Vamos aguardar, né? Aí são só cenários de pesquisas do Instituto Veritá. Olha aí, seu Silivério Barros perdeu o seu celular, né? É o celular aí conhecido como cabeça preta, né? Dentro de uma bolsinha de couro. E pede, por gentileza, a quem encontrou, vem encontrar, deixar aqui na rádio, que ele dá uma gratificação, né? A quem encontrou, vem encontrar esse celular aí, celularzinho simples, normal, cabeça preta, né? Dentro de uma bolsinha de couro, pertencente, né, a seu Silivério Barros, o homem da goma. Valeu. Tá aí, seu Silivério também é ouvido da gente, né? Lá na Estrada Velha, lá na Cachoeira. Valeu, pessoal aí, né? Zé de Silivério, o homem do táxi branco. Mas agora não é mais táxi branco, não. O homem trocou, né? O homem tá importante. Célio, você prepara aí copo de vinho com Leonardo, né? E uma do Junho de Viana. Vamos atender o nosso amigo Vandim, né? O esposo da Poliana, lá no Agreste de Cima. E minha amiga Aldeci, lá do Riacho Fundo, né? Nosso amigo ouvinte, sempre participando e ouvindo aqui o nosso programa, né? Bom dia, minha amiga.
0: Bom dia, Tony. Gostaria de ouvir aquela música de Leonardo, Copo de Vinho, só para mim curtir e oferecer a todos vocês da rádio, né? Que é um ótimo locutor.
1: Pronto.
0: Tchau e obrigado. Boa terça-feira.
1: Valeu, minha amiga Aldeci. Bom dia.
2: Bom dia, meu amigo Tony. Queria pedir Vandinho a música aí de João e Viana. Oferecer aqui minha esposa Poliana e toda a família aí. Seu Antônio, minha mãe, irmã aí, Garrilene. E a você, meu patrão.
1: Valeu.
2: A meu amigo Matheus, vamos aí.
1: Pronto. Valeu, Vandir, lá no Agreste de Cima, né? Ou melhor, Agreste de Baixo, né? O Vandir é filho de seu Antônio Rezador, lá da Estivas. E reside lá, né? Lá no Agreste de Baixo. E sua esposa Poliana também, né? O pessoal que escuta a gente por lá, sempre, sempre aqui, né, ouvindo o nosso programa através da frequência 1370, a galera toda. Nossa amiga Dorlange, ouvindo a gente lá no Carrasco, em Coronel João Pessoa. Meu amigo Jeremias, eu atendo já você, meu amigo. O homem é bom. Obrigado aí pela audiência, né? Show de bola. Dona Cida do Baixio, Maria de Lino. Maria de Fátima, venha ver, minha amiga. Show de bola. Obrigado aí, Maria de Fátima e sua filha Elaine, sempre ouvindo aqui a nossa programação. Já são 8:08. Música pedida é música tocada. Bom dia para você.

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9: É isso aí, vamos lá, né? Já são 8h22, daqui a pouquinho tem mais três previsões astrológicas aqui dentro do nosso programa. Minha amiga Maria de Fátima, lá de Venha Ver, chegou a sua vez aí, né? Valeu, minha amiga, bom dia, né? Maria de Fátima é ouvinte assíduo do nosso programa. Célia, ela tá querendo ouvir Teimoso Demais com Amado Batista, né? Mandando aí para todos, especialmente também para sua filha Elaine, que gosta muito dessa música, né? Elaine é gente boa demais. Pessoal que escuta a gente lá no Venha Ver. Isso mesmo. Obrigado aí, Maria de Fátima e Elaine, ouvindo a gente. E a nossa amiga Dona Zete, Dona Zete Sérgio, ele está querendo ouvir Virei um Vencedor com Gledson Gavião. Isso mesmo. Mandando aí para sua princesinha Isabelinha, para todos os amigos e amigas lá do São Pedro, e não esquecendo o seu grande amigo Célio de Eliseu. e mandando aqui para nós também, para mim, para Célio Vaz e todos nós aqui da rádio. Valeu, minha amiga Dona Zete, pessoal do São Pedro aí, ouvindo a gente. O grande Eduardo também, lá do São Pedro, né? Sempre ouvindo aqui o nosso programa também. Meu amigo Eduardo, muitíssimo obrigado pela sua audiência e pela sua companhia. O pessoal do São Pedro também nos ouvindo. Nosso amigo Tiago também, lá do São Pedro, né? O Zé Paeta, esse pessoal que escuta a gente lá no bar do Zé Paeta, a galera que está ouvindo, sintonizando aqui o nosso programa, né? Muito obrigado pela audiência, uma ótima terça-feira. Daqui a pouquinho tem mais 3 previsões astrológicas. 8h24. Aí, música pedida é música tocada. Bom dia para você.

0: É isso, estamos de volta, né? Aí você ouviu Gledson Gavião, Virei um Vencedor, né? Música legal pra você, foi pra Dona Zete e todo o pessoal lá do São Pedro, né? Ouvindo aí o nosso programa, muito obrigado. E também ouvimos Amado Batista, Teimoso Demais, foi pra nossa amiga Maria de Fátima, lá do Venha Ver. Já são 8h30, né? Vamos trazer agora mais três previsões astrológicas aqui dentro do nosso programa, né, Célio? Vamos trazer agora Câncer, Leão e Virgem, para você que acompanha aí as previsões astrológicas dentro do nosso programa. Beleza? Para você. Bom dia, bom dia. Vamos lá. Mais três previsões.
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0: É isso aí, é hora do horóscopo do dia, mais três previsões astrais. Vamos lá, alô você de Câncer, canceriano, canceriana, de 21/6 a 22/7. Olha só, Vênus, Júpiter e Mercúrio em seu signo seguirão revelando seu brilhantismo, beleza e poder. Sensibilidade alta pela manhã pedirá um pouco mais de espaço antes das atividades do dia, que favorecerá decisões importantes de longo prazo. É um bom momento para definir o rumo profissional e um projeto em parceria. Uma viagem irá favorecer o amor. Ok, você de Câncer? Bom dia. Boas vibrações aí. Alô, você de Leão. Leonino, Leonina, de 23/7 a 22/8. O dia pedirá aí, né, concentração e foco nos assuntos práticos. Aproveite para se organizar, visualizar novas possibilidades e tomar decisões sobre o futuro. Apoio de uma amizade experiente ou mentor fará diferença num plano de longo prazo. O período da tarde será mais produtivo do que o de manhã. Cuide da sua saúde, do seu bem-estar e sonhe mais alto. Ok, você de Leão? Bom dia, boas vibrações aí. Alô, você de Virgem, de 23/8 a 22/9. Alô, Virgem, muitas mensagens agitarão o clima nesta manhã. Olha só, indicação certeira de um amigo, convite para projeto de interesse coletivo ou conversa em grupo poderá render aí um desdobramento profissional sério hoje. Aceite a sugestão. Participe de um evento, considere uma proposta profissional que chegará de longe. Alianças de prestígio e sucesso vêm aí pela frente, você de Virgem. Aí, boas vibrações. Essas foram mais três previsões astrológicas aqui dentro do nosso programa. Logo mais, daqui a pouco tem Libra, Escorpião e Sagitário. Ok? Bom dia, né? Para você que tá ouvindo, tá na sintonia, participando, mandando aí a sua mensagem de áudio, de texto, show de bola. Muitíssimo obrigado aí, minha amiga Aldeci. Obrigado você, né? Ouvindo a gente, pessoal aí, lá no Riacho Fundo. Minha amiga Antônia, lá da José Ferreira Sobrinho, nossa amiga, né? Obrigado mesmo. Vamos aqui atender, deixa-me ver aqui, é tanta gente que vai, mas dá certo aqui, né? Vamos lá, vamos lá. Vamos atender aqui nossa amiga Dorlange. Dorlange está ouvindo a gente, sai lá no Carrasco, né? Em Coronel João Pessoa. Ela está querendo ouvir uma música do cantor Marcos Antônio. Isso mesmo. Está querendo ouvir uma música do cantor Marcos Antônio. É música gospel, né? Música evangélica. Está aí. Ela está querendo ouvir essa música e mandando aí para todos que estão na escuta, ouvindo aqui o nosso programa Difusor, O Povo no Rádio. Muitíssimo obrigado, minha amiga Marielda, também está ouvindo a gente lá nos Purões. Seu Zezinho hoje está aqui na Doutor José, ou melhor, na Rua 13 de Maio, né? Aí você prepare uma de Zezé de Camargo e Luciano, sabe? Pode ser linda, linda, viu? Para Francisca do Retiro, Rosineide Queiroz e Milagres no Ceará e nossa amiga Gilderlânia lá no Retiro também, né? Vamos ouvir aqui o áudio de Dorlange e de seu Zezinho. Seu Zezinho tá mandando só um alô aí para todos e para a irmã dele. A gente vai mandar essa música aí de Zezé de Camargo e Luciano para eles, né? Seu Zezinho e Maria ouvindo a gente lá na 13. Show de bola. Dorlange, minha amiga, bom dia.
2: Oi, Tony, bom dia. Tudo bem? Firme
0: tudo bem.
2: E forte, né? Com a graça do Senhor.
0: Isso.
2: Tony, eu gostaria de ouvir a música gospel de Marcos Antônio.
0: Ok.
2: Para oferecer todo o pessoal evangélico, os irmãos, para todos os católicos, para meu irmão Jeremi, que eu estou aqui. Nós estamos
0: Pronto.
2: ouvindo seu programa.
0: Valeu, minha
2: E
0: amiga.
2: para minha mãe, Valentina, meu esposo, Tiquinho, e para todos que estiver ouvindo.
0: Pronto.
3: Bom dia, compadre Tony. Bom dia, bom dia. Eu quero mandar essa lembrança hoje para Maria, minha irmã, que eu estou aqui visitar minha mãe, estou aqui na casa dela, viu? Padre
0: Pronto.
3: Justino e a todos mais.
0: Valeu, meu amigo, seu Zezinho, tá aí, mandou um alô, né? Tá aí, pessoal que tá ouvindo a gente ali na 13 de maio, meu muitíssimo obrigado também. A Lena Costureira lá da 13 também tá ouvindo, né? Sempre, sempre ouvindo aqui a nossa programação também, né? Muitíssimo obrigado aí. Tá aí a música do Marcos Antônio e Zezé Di Camargo e Luciano, né? Pra Francisca e Gilderlane lá no Retiro e pra nossa amiga Rosineide Queiroz ouvindo a gente lá em Milagres, no Ceará. Show de bola, muito obrigado. Já são 8h36. Bom dia.

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1: É isso aí, né? Estamos de volta a essa música belíssima da dupla Zezé de Camargo e Luciano. Show de bola, né? Meu muitíssimo obrigado aí pela sua audiência, o pessoal que está ouvindo, né? Sintonizando aqui o nosso programa. Vamos já atender aqui mais dois pedidos, né? Esses dois pedidos vai se transformar em quatro. Atender logo quatro de uma vez, viu, Célio? Que estão pedindo a mesma música, né? Aí dá certinho, né? Vamos lá, vamos já atender essa galera boa, né? Mandando mensagens de áudio e de texto. E participa do nosso programa, né? Muitíssimo obrigado pela sua audiência, pela sua sintonia. Sérgio, vamos trazer umas duas notícias aí, para o ouvinte também ficar informado, né? Mais uma rodada aqui de informações para você, né? Que escuta o nosso programa, ficar também informado aqui, ficar sabendo das notícias, né? Às 8h40.

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0: Olha só, a arrecadação do estado subiu 21% até abril e comprometimento de receita com o pessoal cai. Isso mesmo, olha só. A arrecadação estadual cresceu nos 4 primeiros meses de 2026 em relação ao mesmo período do ano passado. Os resultados constam no relatório de gestão fiscal do primeiro quadrimestre de 2026, publicado pelo governo do estado do Rio Grande do Norte no Diário Oficial no último dia 30. Os dados apontam que a receita consolidada do estado alcançou 9,24 bilhões de reais nos 4 primeiros meses do ano, representando aí um crescimento de 21,11% em relação ao mesmo período do ano passado. Descontada a inflação do período, o crescimento real da receita foi de aproximadamente 16,2%. Entre os destaques da arrecadação própria está o ICMS, que registrou crescimento de 13,85%, passando de 1,78 bilhão para 2,3 bilhões. O governo aponta que o resultado reforça o dinamismo da atividade econômica estadual e a efetividade das ações de modernização da administração tributária. O ICMS permanece aí como a principal fonte de receita tributária do estado, representando mais de 70% da arrecadação de impostos. Só pode, né? Claro, se o ICMS foi aumentado o ano passado, né? O governador mandou um projeto para a Assembleia e foi aprovado, né? Aí, meu amigo, tem que ser o principal, né? Principal fonte de receita. Olha só, e a governadora do Rio Grande do Norte, Fátima Bezerra, subiu o tom das críticas aos seus principais adversários políticos na disputa estadual de 2026 e procurou aí drenar com clareza os campos que, em sua avaliação, estão em confronto na eleição de 2026. Em entrevista à TV Ponta Negra, ontem, segunda-feira, dia 1º, Fátima Bezerra direcionou ataques especialmente ao ex-prefeito de Mossoró, Alisson Bezerra, do União Brasil, e ao ex-prefeito de Natal, Álvaro Dias, que serão adversários do candidato apoiado por ela, o ex-secretário da Fazenda, Cadu Xavier, na disputa pelo governo do estado. Segundo a governadora Fátima, Alisson não representa o campo progressista, nem o eleitorado alinhado ao presidente Lula, apesar de recentemente ter acenado com pautas simpáticas à esquerda, como o fim da escala 6x1 e a redução da jornada de trabalho. A candidatura de Mossoró representa o atraso, ela representa o conservadorismo, afirmou Fátima Bezerra. Fátima argumentou que Alisson sempre manteve posição contrária ao PT e a Lula. O ex-prefeito de Mossoró sempre foi antilulista, foi antipetista. Ele não tem diálogo, por exemplo, com a esquerda, declarou ela. Na avaliação da governadora, a candidatura do ex-prefeito de Mossoró se transformado em um ponto de convergência dos grupos políticos tradicionais do estado. Ela disse, a candidatura do ex-prefeito de Mossoró hoje reúne em torno de si as velhas oligarquias do estado, ou seja, o conservadorismo. Ela disse isso, né? Ao falar de Álvaro Dias, Fátima Bezerra procurou estabelecer uma distinção entre os dois adversários. Enquanto associou Alisson ao conservadorismo tradicional potiguar, enquadrou Álvaro Dias no campo do bolsonarismo. A candidatura do ex-prefeito de Natal representa o bolsonarismo, a extrema-direita, disse aí a governadora Fátima Bezerra em entrevista à TV Ponta Negra. E ela disse ainda, viu, Célio Vaz? Ela disse que vai ser polarizado e o segundo turno vai ser entre Cadu e Álvaro Dias. Ela ainda disse nessa entrevista, descartando aí Alisson. Ela disse que ele não passa para o segundo turno, não. Vamos ver, arriscado ser o dela que não passe, né? Ninguém sabe, a eleição ainda é só em outubro, né? Dia 4. Quando for 8, 9 horas da noite, o caba sabe quem foi que passou e quem foi que se elegeu, né? Quando tiver tudo apurado oficialmente. Célio, vamos atender aqui 4 pedidos aqui em 2, né? Capa de revista com Amado Batista e uma de Lucinha Saraiva. Pronto, né? Beleza? Bom demais, né? Meu amigo Jeremias, tá lá em Coronel ouvindo a gente. Vamos lá, minha amiga Antônia, do Sabino Leite, ouvindo a gente. Bom dia, minha amiga.
2: Bom dia, meu amigo Tony Oliveira. Aqui é a Antônia do Sabino Leite. Tony, eu gostaria de pedir duas músicas, se possível.
0: Diga aí.
2: Uma com a Amado Batista e outra com a Lucinha Saraiva.
0: Ok.
2: Com a Lucinha Saraiva. A de Amado Batista é pra mim, viu? Ofereço a meu esposo Zé Matias, minha mãe Expedita, meu pai Zé Guilherme, meu irmão Francisco, Purões, minha irmã Zera no Alto da Tereza.
0: Certo.
2: Meu pai Zé Guilherme. E a de Lucinha Saraiva é pra minha mãe Expedita. Ela oferece a
0: Dona Expedita.
2: Oferece o filho dela, Francisco, a esposa dela, Zé Guilherme.
0: Pronto.
2: A amiga dela, Marielda. E filho dela tocando guardada, a Nora Neide e a todos da família, viu?
0: Pronto, minha amiga. Obrigado aí, Antônia. Beleza, minha amiga. Show de bola. E obrigado aí pela participação da nossa amiga Antônia. Dona Expedita, lá dos Purões, também escuta todo dia, né? Sempre tá lá ouvindo aqui o nosso programa. E agora vamos atender o Baldina, lá do Carrasco, e nossa amiga Eide, que também tá querendo ouvir o Mado Batista e Lucinha Saraiva, né? Vamos lá. Capa de revista e uma do Lucinha Saraiva. Vamos lá. Bom dia, minha amiga Ubaldina Moreno, lá do Carrasco.
3: Bom dia, Thomas Oliveira. Eu gostaria de pedir uma música de Lucinha Saraiva. Pode ser qualquer uma, para oferecer.
0: Pronto.
3: A Maria de Abidão, a Eide, a Maria de Celso, a Luzia, a Bia, a minhas amigas aí de Coronel João Pessoa, a Bola de Ouro, a Dona Socorro de Bastião Barbosa.
0: Certo.
3: A turma do PETA, a turma da academia, a turma de maior de idade. Que é todas minhas amigas. E finalmente para todas minhas amigas do Sítio Carrasco, Quinto, Traquina, Lagoa Funda, Pescaria, Belinha, M. E finalmente para todas minhas amigas aí de São Miguel. Aí sim, vai para minhas amigas aí do Comum, para Carmelita, para Antônio Doninha, para a turma do Bonita aí, vai pra Maria, vai pra toda a galera do Bonita aí.
0: Pronto,
3: valeu,
0: minha amiga.
3: Um beijinho, um abraço. Nós já estamos aqui de radinho ligado.
4: Bom dia, meu amigo Tony Oliveira, aqui é ele, do Cid Carrasco. Tony, gostaria de você passar essa música de Amado Batista, capa de revista, para oferecer a minha mãe, Luzia, a meu filho Flávio Galeno, a meu filho Breno, a minha netinha Nicole, Francisco Eduardo. Oferecer a Jesus, a minha filha M. Vitória. Oferecer a minha grande amiga Baldina. Nós amanhece o dia tomando café assistindo você, rapaz. Aqui só dá você.
0: Obrigado.
4: Nós somos ouvintes e cadeira cativa do seu programa, viu?
0: Tá certo.
4: Aí ofereço a minhas amigas de Coronel, Maria Luiz Medeiro. Ofereço a Evangela, a Tainá, a Zildeta, a comadre Cristina, a Carol Marrantero. Enfim, a todos os amigos e amigas.
0: Pronto, minha amiga. Bom dia, né? E obrigado aí pela participação de sempre, né? Pessoal bom aí no Carrasco, né? Nosso amigo Baldino e nossa amiga Eide. Pronto, vão curtir Lucinha Saraiva e capa de revista com Amado Batista. 8:54.

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4: Olha aí, agora já são 9:10, 9:10, daqui a pouquinho tem mais 3 previsões astrológicas aqui dentro do nosso programa. Bom dia aqui para seu JB, seu José Benoni, lá em Águas Lindas de Goiás, ouvindo aí o nosso programa. Já já a gente atende ele, né? Muitíssimo obrigado. Sai, vamos atender aqui minha amiga Marielda, lá dos Porões, tá querendo ouvir o Pai Eterno é 10, beleza? Minha amiga Marielda. E Dona Lúcia Lins, lá do São Severino, tá querendo ouvir Tim Moore. Yes! Beleza, minha amiga. Bom dia e muito obrigado pela sua audiência e pela sua companhia. Minha amiga Marieu, do pessoal dos Porões, né? Ouvindo a gente. Bom dia, minha amiga.
5: Bom dia, Tony Oliveira. Aqui é Marieu, do Sítio Porões. Tô ligando para pedir a música O Pai Eterno é 10, para oferecer a meu esposo Zé, minha mãe, minha tia. E a minha tia Isaura, que está aniversariando em Jaguaribe, completando 90 anos.
4: Pronto.
5: Receba os parabéns meu, de Zé, de tia Maria, de Anelinha, de todos os familiares. E ofereço a Francisca, a Lourenço, a Dona Expedita, a Dadá, a Zé Barro, e minha amiga Lúcia, na Cachoeira, a Dona Zilma dos Barreiros, e ofereço a você e a Geraldina, minha sogra, e todos da rádio.
4: Pronto.
5: Passa a música para minha tia, completando 90 anos.
4: Valeu, minha amiga. Bom dia.
6: Bom dia, Tony Oliveira. Passa pra mim hoje, yes.
4: Yes.
6: Pra lembrar do tempo das farinhadas. Ofereço a todos do São Severino. Seu Manuel Bandeira, Veroneide, Lindalva Lima, Dona Socorro e Lourdes Leide Ulano, Francisco de Abidias, seu João Deus, Dona Leopoldina, Laidna Abo. Você, Sérgio, Agostinho.
4: Certo.
6: Miguel do Caminhão, com Madre Antônia. E todos os ouvintes, seu maravilhoso programa. Tenha uma feliz e abençoada terça.
4: Valeu, Dona Lúcia. Muito obrigado,
6: Tony,
4: aí.
6: Tony, ofereço também para seu Zezinho dos Porões.
4: Pronto.
6: Enfim, todos dos Porões.
4: Beleza.
6: Que eu amo e para a novena dos Porões. Não conheço o pessoal, mas eu amo.
4: Pronto, valeu. Muito obrigado aí, Dona Lúcia Lins, o pessoal do São Severino, né? Ouvindo aí o nosso programa. Olha só, Daliane, né? Ouvindo a gente lá no Sítio Porões também, né? Obrigado aí, mandando aqui um alôzão pra Lúcia de Zé Limão, que mora no Sítio Cachoeirinha, né? Obrigado aí pela audiência. Já já a gente atende ela também, viu, minha amiga? Obrigado aí, Daliane, o pessoal aí que tá ouvindo a gente lá nos Porões. Meu muitíssimo obrigado mesmo. Já já tem mais 3 previsões. Vamos já trazer Libra, Escorpião e Sagitário, ok? 9:13, 9:13, bom dia. Música pedida é música tocada.

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1: Olha aí, beleza, estamos de volta, né? Bom dia pra você, aí você ouviu essa música belíssima, yes. Tim Morin, foi pra nossa amiga Dona Lúcia Lins, lá no São Severino, né? Ouvindo a gente, muitíssimo obrigado mesmo pela audiência. Já são 9h21, aí 9h21, vamos trazer agora mais três previsões astrológicas aqui dentro do nosso programa. Vamos trazer agora Libra, Escorpião e Sagitário, beleza? Para você que acompanha aí o nosso programa.
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1: É hora do horóscopo do dia. Alô você de Libra, Libriano, Libriana, de 23 do 9 a 22 do 10. Olha só. O dia será decisivo no planejamento de uma viagem e nas relações. Correria em fase de expansão, né? E de prestígio também pedirá muita atenção. Aproveite esta fase para divulgar o seu trabalho, determinar metas mais altas e movimentar os relacionamentos profissionais. De manhã, informações poderão ser confusas. À tarde, escolhas ficarão mais claras. Ok, você de Libra. Alô, você de Escorpião, de 23 do 10 a 21 do 11. Planos de viagem, curso ou processo jurídico poderão avançar com mais agilidade. Pesquise preços e ajuste melhor o seu planejamento. O dia vai trazer formalizações. Aproveite aí para acertar a documentação e concretizar as mudanças necessárias. Uma reunião de trabalho poderá ser adiada. Cuidado com confusões na agenda ou em conversas com irmãos. Ok, você de Escorpião? Bom dia. Alô, Sagitário, né? Sagitariano, Sagitariana, de 22 do 11 a 21 do 12. Acerto, né? Com o banco, isso mesmo, acerto com o banco, conversa séria sobre dívida ou então definição de partilha poderão aí ter bom andamento. Faça a lição de casa antes, e resolva assuntos financeiros com propostas claras e o poder de negociação. O período da manhã pedirá cuidado com erros em alguns documentos ou então suposições fantasiosas que alertam fatos. Confira tudo, viu? Antes de agir. Valeu, Sagitário. Bom dia. Boas vibrações aí para você. Logo mais, daqui a pouco tem Capricórnio, Aquário e Peixes. Vamos dar um recadinho aqui do nosso amigo Xavier, né? Lá da Serrinha dos Marinheiros. Célio, você prepare aí, enquanto a gente dá o recadinho aqui, você prepare. Amado Batista, não consigo te esquecer. É isso mesmo. Vamos atender Jeremias, né? Já faz um tempinho que ele mandou aqui mensagem, né? Vamos atender aí o nosso amigo Jeremias e também seu Lulu, lá da Lagoa de Dentro, querendo ouvir aí, faz um milagre em mim. Beleza. 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Show de bola. Grande Xavier, homem forte lá da Serrinha dos Marinheiros, que também sempre escuta a gente, né? Bom dia, seu Lulu da Lagoa de Dentro. Bom dia, meu amigo.
2: Bom dia, Tona. Aqui é seu amigo Lulu, se Lagoa de Dentro. Pedi pra você passar a música pra mim, estamos aqui. Ela nos diz, faz um milagre em mim.
1: Pronto.
2: Oferecer a minha esposa Lúcia, meus filhos. E a João de Deus no sítio Agreste, meu amigo João de Deus, a dona Leopoldina.
1: Certo,
2: a
1: meu
2: Rafaela,
1: amigo.
2: Todos que estão na escuta do programa.
1: Ok.
2: Um abraço para todos.
1: Pra valeu, todos seu Lulu. Bom dia, dona Lúcia, né? Ouvindo a gente por lá.
3: Bom dia.
1: Bom dia.
3: Não consigo te esquecer, com Amado Batista. Somente para curtir e tenha um ótimo dia.
1: Valeu, Jeremias. Jeremias sempre escuta a gente lá em Coronel João Pessoa, né? É irmão da Dorlange, que também já participou hoje, também já ouviu a sua música, né? Show de bola, muitíssimo obrigado pela audiência. Pedão dos Picolés, o homem é bom, viu? Tá ouvindo a gente. Muitíssimo obrigado aí pela sua companhia, né? O pessoal bom que escuta aqui sempre, sempre a nossa programação. Bom dia, já são 9h26. Música pedida é música tocada. Bom dia!

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1: Olha aí, beleza, vamos lá, né? Continuando aqui, já são 9h35. Daqui a pouquinho a gente vai trazer as últimas previsões para você, né? Muitíssimo obrigado. Nossa amiga Helena, ouvindo a gente também lá na cidade de Pereiro, né? Helena Carvalho, nossa ouvinte, amiga, gente especialíssima, gente boa demais, né? Sempre, sempre ouvindo aqui, né? O nosso programa através do Rádios Net também. 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Minha amiga Neuma, tá ouvindo a gente lá no Núcleo Tenente Adalto, isso mesmo. Obrigado aí, nossa amiga Neuma Ferreira, né? Nosso ouvinte assíduo também. Daliane, lá nos Purões, mandando aqui um alôzão, né? Para a dona Lúcia de Zé Limão, que mora no sítio Cachoeirinha. Muito obrigado aí pela audiência, né? Pela sintonia, já a gente oferece aqui a música para ela, ok? Muito obrigado. Seu JB, seu José Benoni, lá em Águas Lindas de Goiás. Vamos atender ele aqui, né? Nosso amigo seu José Benoni está ouvindo a gente lá em Águas Lindas. Faz um tempinho já que ele mandou uma mensagem, mas agora aí dá certo, viu, seu JB, seu José Benoni. Lá em Águas Lindas de Goiás. Ele está querendo ouvir, Marcas de Batalha com Samuel e Daniel. É música gospel, né? Nosso amigo seu JB, seu José Benoni, lá em Águas Lindas de Goiás. Vai ouvir aí, né? Marcas de Batalha com Samuel e Daniel. Beleza? E obrigado aí pela participação. Nosso amigo seu JB está sempre ouvindo aí, né? O nosso programa, sempre participando, ouvindo aqui através da frequência 1370. Vamos atender aqui a minha amiga Neuma, né? Neuma Ferreira, né? Ouvindo a gente ali no Núcleo Tenente Adalto. Minha amiga Deusirene, daqui a pouquinho eu atendo você, tá ouvindo a gente ali na Evaldo Augusto de Souza, né? Show de bola, muitíssimo obrigado aí pela audiência. Já é Núcleo Manuel Vieira, né? Bom dia, aí entra o Centro Manuel Vieira. Valeu, Deusirene, bom dia, minha amiga. Neuma, minha amiga, bom dia.
2: Oi, Tony, bom dia. E aí, tudo bem, rapaz?
1: Tudo bem, minha amiga.
2: Com você, com o Célio Vaz.
1: Tudo em paz.
2: Tony, eu queria pedir a música com o Fernando Mendes. Garota do Subúrbio, se não tiver, pode colocar
1: qualquer uma. Menina do Subúrbio, né? Fernando Mendes.
2: Quero mandar para Eduardo, meu filho, para minha filha Edna, para minha nora Clarice, para meu netinho Rian, meu netinho Lourenço. E para vocês, Célio, e para todos que estiverem na escuta desse programa.
1: Beleza. Muito obrigado, minha amiga Neuma. O pessoal aí do Núcleo Tenente Adalto, né? Pessoal aí que sempre escuta a gente. Muito obrigado mesmo pela sua sintonia e pela audiência. Meu amigo Pedrão dos Picolés, já eu atendo você também, viu? Já são 9h39. Daqui a pouquinho tem as últimas previsões astrológicas para esta terça-feira, né? 9h39. Bom dia para você, música pedida, é música tocada.

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1: É isso aí, vamos lá, né? Continuando aqui com você, bom dia, já são 9h47, para você que está ouvindo e sintonizando aqui o nosso programa, vamos trazer agora as últimas previsões astrológicas para esta terça-feira, né? Agora, desta vez, Capricórnio, Aquário e Peixes, as últimas previsões para hoje, ok? Bom dia, vamos lá!
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1: É hora do horóscopo do dia. Alô, você de Capricórnio, capricorniano, capricorniana, de 22 do 12 a 20 do 1. Olha só, emoções estarão à flor da pele hoje. É bom para expressar os sentimentos com naturalidade e intensificar o amor. Empatia, carinho e sensibilidade marcarão sua presença por onde passar. Assuntos de família causarão preocupações. O período da manhã pedirá um pouco de paciência antes de bater o martelo. Casamento e associações estão em alta hoje, você de Capricórnio. Alô, você de Aquário, aquariana, aquariana, de 21 do 1 a 19 do 2. Tudo vai fluir bem hoje, com nova ferramenta, apoio da equipe e mais organização. Aproveite para cuidar da sua saúde física e mental. Será ótimo fazer uma massagem ou então praticar aí uma meditação e dar pequenas pausas entre um compromisso e outro. De manhã, o clima será disperso. À tarde, você terá ideias brilhantes no trabalho. Siga a sua intuição. Ok, você de Aquário? Bom dia e boas vibrações. Alô, você de Peixes. Peixes é o último signo do zodíaco. Peixes, de 20 do 2 a 20 do 3. Filho, romance ou projeto autoral poderão cobrar uma decisão importante hoje. Valerá ter uma conversa franca sobre um compromisso afetivo ou lançar um trabalho criativo e conquistar espaços. Resolva assuntos práticos com agilidade. Evite idealizar demais as pessoas e situações nesta manhã. Clima de romance, fertilidade e paixão no amor estão em alta também. Você de Peixes. Tá aí. Essas foram as últimas previsões astrológicas para esta terça-feira, né? Aqui dentro do nosso programa. Meu muito obrigado pela sua audiência, pela sua companhia. Tá valendo, né? Olha só, Célio, vamos atender aqui a minha amiga, né? Que Daliane, né? Daliane tá mandando aqui uma mensagem pra gente dizendo que Dona Lúcia de Zé Limão, né? Lá da Cachoeira, tá pedindo a música, né? Para tocar a música aqui, Madrugada na Cidade, Amado Batista e Moacir Franco, oferecendo aí para suas amigas Marielda, né? Do Cid Purões, para Dona Expedita também nos Purões e todos que estão escutando aí o nosso programa. Muitíssimo obrigado aí a Dona Lúcia, né? Lá na Cachoeira. E também a Daliane, né, que mandou uma mensagem aqui pra gente, em nome da Dona Lúcia, né? Muitíssimo obrigado mesmo pela audiência de sempre. Vamos tocar aí Madrugada na Cidade. Essa música é belíssima, né? Do Amado Batista, com a participação do grande Moacir Franco. É isso mesmo. E vamos atender minha amiga Deusirene. Tá ouvindo a gente ali na Evaldo Augusto de Souza. Ali na mesma rua do Rebouças, né? Mas lá na frente. Aí, minha amiga, e muito obrigado mesmo pela audiência também, né? O pessoal que sempre escuta aqui o nosso programa Difusor, o Povo no Rádio. Vamos lá, né? Vamos atender aqui minha amiga, que está sempre também na sintonia do nosso programa. Vamos lá. Minha amiga Deusirene. Bom dia, minha amiga.
2: Que é Deus... Bom dia, Tona Oliveira, meu amigo. Aqui é Deusirene, tudo bem?
1: Beleza.
2: Eu gostaria de pedir a música de Zezé e Luciano, Dois Corações, Uma História, só para me curtir mesmo. E oferecer ao meu filho Marcos Antônio, a você, que é um ótimo locutor.
1: Valeu, minha amiga.
2: Enfim, a meus irmãos, minhas irmãs, meus sobrinhos, minha sobrinha, a todos, tá bom? Um bom dia.
1: Valeu, Deusirene. Vai ouvir aí Dois Corações, Uma História, né? Com Zezé de Camargo e Luciano. E minha amiga, né, Dona Lúcia de Zé Limão, lá da Cachoeira, juntamente com a Daliana, vai ouvir Madrugada na Cidade. Essa música é belíssima. Amado Batista e Moacir Franco. Beleza? Muito obrigado aí a galera que está participando com a gente. Bom dia, bom dia. 9:52. Música pedida é música tocada.

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8: É isso aí, beleza, né? Estamos de volta aí após os nossos anunciantes. Bom dia para você, né? Mandar aqui um alôzão para nossa amiga Rosineide, ouvindo a gente lá no bairro Maria Manuela, né? Mais precisamente na rua Maria Madalena. É isso aí. Muito obrigado aí pela sua audiência e pela sua companhia de sempre, né? Esse pessoal bom que nos escuta, manda mensagens de áudio e de texto, né? E participa do nosso programa Difusor, o Povo no Rádio. Sério, vamos atender aqui seu João de Deus, né? Querendo ouvir Minha Jangada com Evaldo Freire. É, valeu. Ele, Dona Leopoldina e Rafaela estão ouvindo a gente sempre lá no Agreste de Cima. Valeu. Também vamos mandar uma do Amadão para a minha amiga Antônia. Tá querendo ouvir Boa Noite. A galera gosta do Amado, viu? Beleza. E meu amigo Adriano, bota mais volume aí e acelere mais, viu, Adriano? É, querendo ouvir Pablo, Um Dia. O homem tá apaixonado, parece, hein? Vamos lá, né? Vamos atender essa galera boa que participa com a gente, sempre, né? Na sintonia do nosso programa. Bom dia, seu João de Deus, lá do Agreste de Cima.
9: Olá, bom dia, meu amigo Tony Oliveira. Estou passando por aqui hoje, meu amigo, para pedir minha jangada com Evaldo Freire.
8: Pronto.
9: Ofereci a minha esposa Leopoldina,
8: das antigas,
9: a Rafaela, a Jussier, a seu Chico Baiano do Melo, a Chico Xavier do Melo, a Zezinho de Pedro dos Purões, meu amigo do rádio.
8: Certo.
9: A seu Chico Barbosa da cidade de Jaguaribe, a seu Miguel Bandeira da Lagoa dos Marinheiros, ao meu amigo Pedrão dos Picolé,
8: certo.
9: Chico de Abidia na Grande Natal, oferecer a Lúcia Cruz da Cachoeira, a Lúcia Lins do Sol Severino, a Dona Socorro da Lagoa Nova.
8: Beleza.
9: Oferecer a Lulu da Lagoa Dentro, a Lúcia. Oferecer a Beto, a Rogério, a Dedé Dirmar. Oferecer para você, meu amigo, um outro comunicador, para Celinho Vage, meu amigo Agostinho Filho, a Dona Francisca e a Comadre Soloméia.
8: Certo.
9: Na Caixirinha. E a Dona Expedita da Caixirinha. E a todos, meu amigo, um bom dia, fico com Deus.
8: Valeu, seu João de Deus, muito obrigado. Aí.
9: Ô, meu amigo, aí eu me esqueci aqui de dois amigos do rádio, a Zé de Astolfo Barro da Cachoeira e a Miguel do Caminhão.
8: Pronto, valeu, meu amigo, muito obrigado aí pela participação, né? Seu João de Deus, pessoal do Agreste, né? Ouvindo aí sempre o nosso programa. Meu amigo Adriano, lá do Alto, bom dia, meu amigo, obrigado aí pela sintonia, pela audiência, vamos lá.
10: Bom dia, meu amigo Tom. Bom dia, Célio Vaz. Queria ouvir a música com Pablo do Arrocha.
8: Agora é só Pablo.
10: Um dia você vai ligar.
8: Um dia você vai ligar. Assim, né?
10: Um dia você
8: acelera aí, Adriano, que o carro tá meio.
10: Que amar mais do que eu, ninguém.
8: Pronto.
10: Me amou. Era mandar pra galera que estiver de rádio em sintonia.
8: Certo.
10: Amigo Agostinho Filho. Toda a galera do Hiperfeirão.
8: É, a galera lá tá ouvindo, viu?
10: Célio de Eliseu da Uri Maria. Bom dia, bom dia.
8: Valeu, Adriano. Bom dia, meu amigo.
10: E toda a galera. Meu amigo Pedão dos Picolé, aquele abraço. Alminatriz. Seu Zezinho dos Purões, Dona Expedita, bom dia.
8: Bom dia, valeu, meu amigo Adriano. Obrigado aí pela participação, pela audiência de sempre, né? Minha amiga Antônia, da José Ferreira Sobrinho, até que fim chegou sua vez. Não é não, minha amiga? Bom dia.
11: Bom dia, Tony. É a Antônia, da José Ferreira Sobrinho. Toque aí, qualquer música aí do Amado Batista, pode ser Boa Noite.
8: Pronto.
11: Oferecer aqui para meus filhos, meu esposo. Para meu netinho, oferecer para vocês aí da rádio, oferecer aqui para o pessoal lá do São Severino, do Cita Sud, para o pessoal aqui da José Ferreira Sobrinho, para todos que estão na escuta, amigo, tenha um bom dia.
8: Bom dia, minha amiga, e obrigado aí pela participação de sempre, né? Nossa amiga Antônia é ouvinte de muitos janeiros e carnavais também. Show de bola. Obrigado, pessoal da José Ferreira Sobrinho, ouvindo a gente. Já são 10:16. Música pedida é música tocada. Bom dia, bom dia.

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2: quando eu pego uma música dessa para matar a saudade minha e para vocês conhecerem, né? Imagina você chegar em casa depois de tanto tempo, uma noite, e dizer para sua amada, boa noite. É assim que começa o amor, né?

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0: É isso aí, vamos lá, né? Continuando, já são 10 horas mais 27 minutos, 10h27, beleza? Sérgio, vamos trazer só umas duas notícias aqui, duas notícias interessantes aqui que a gente vai passar para o ouvinte aqui, né? Também ficar informado dentro do nosso programa, ok? Para você que acompanha aí o programa Difusor, o Povo no Rádio, né? Muitíssimo obrigado pela sua sintonia. Vamos lá, beleza? Mais duas notícias aí para o ouvinte ficar informado. Vou trazer aqui duas notícias, né, para complementar aqui. Já já vamos atender minha amiga Heloísa, lá na Rua das Freiras, né, como é conhecida, tá ouvindo a gente. Olha só, um policial militar aqui do Rio Grande do Norte acabou morrendo em um acidente de motocicleta na manhã de hoje, já dia 2, na Avenida Godofredo Maciel, no bairro Modumbim, em Fortaleza, né, capital do Ceará. O agente foi identificado como Jean Batista Ferreira da Cunha, que se destacava tanto na segurança pública quanto no ambiente digital. Segundo testemunhas do acidente, Jean Batista seguia de Maracanaú em direção ao bairro Parangaba, quando, ao realizar uma curva, perdeu o controle da moto e colidiu contra o poste, né, de uma palhoça, de uma placa de sinalização no canteiro central da via. O impacto foi fatal e o policial acabou não resistindo aos ferimentos e morrendo ainda no local. Embora fosse integrante da Polícia Militar do Rio Grande do Norte, Jean Batista estava atualmente cedido à Secretaria da Administração Penitenciária e Ressocialização do Ceará, onde desempenhava funções ligadas ao sistema prisional. Sua atuação reforçava a integração entre forças de segurança dos dois estados. Com mais de 75 mil seguidores, o militar mantinha um perfil ativo nas redes sociais, onde compartilhava reflexões sobre a rotina policial, experiências profissionais e mensagens motivacionais. O conteúdo atraía colegas de farda e também admiradores da área, tornando mesmo uma referência para quem acompanhava, né, para quem acompanha os debates sobre a segurança pública. A morte de Jean Batista repercutiu entre colegas e seguidores, que lamentaram a perda de um profissional reconhecido pela dedicação e pela capacidade de dialogar com a sociedade sobre os desafios da profissão. Tá aí, né? O policial aí, Jean Batista, que era do Rio Grande do Norte, estava cedido à Secretaria de Administração Penitenciária do Ceará, acabou aí morrendo, né, de acidente de moto. É isso aí, lá na capital do Ceará, Fortaleza. Olha aí, ó. A Polícia Militar, ou melhor, a Polícia Civil do Rio Grande do Norte, em ação conjunta com as Polícias Civil e Militar do Estado do Ceará, deflagraram hoje, terça-feira, dia 2, a Operação Rastro Oculto, com o objetivo de dar cumprimento a 3 mandados de prisão temporária e 5 mandados de busca e apreensão contra 3 homens de 25, 26 e 40 anos, suspeito de participação em um duplo homicídio ocorrido no município de São Miguel no ano passado. De acordo com as investigações, o crime ocorreu em outubro de 2025, na zona urbana da cidade, tendo como vítimas Isomar Cesário Soares e Miquéias Oliveira de Carvalho. Os elementos reunidos aí ao longo da apuração ou das investigações indicam que o empresário Isomar seria o alvo principal da ação criminosa, enquanto que Miquéias foi atingido durante a execução do atentado, isso, né, ocorrido no ano passado, que é de conhecimento de todo mundo. Aí as polícias civil, né, do Ceará e do Rio Grande do Norte, junto com a Polícia Militar do Ceará, deflagraram hoje, né, já hoje, a Operação Rastro Oculto, que tem o objetivo aí de dar cumprimento a 3 mandados de prisão temporária e 5 mandados de busca e apreensão contra 3 homens de 25, 26 e 40 anos que são acusados aí de participação no duplo homicídio que aconteceu aqui na cidade de São Miguel e que todo mundo, né, tem conhecimento. Tá aí, né? Vamos aguardar os desenrolares demais, né, das investigações. Vamos lá, né? Mandar aqui um alôzão pra J. Rui, nosso amigo, que tá lá no Jardim. Ele disse, o programa tá bom, hoje tá bom. Todo dia assim, viu? Meu amigo J. Rui, tá sempre ouvindo a gente, né, meu amigo? Muito obrigado aí pela sua audiência e pela sua companhia. Deusineide, minha amiga, obrigado aí pela audiência. Sai, você prepare uma do Amado Edilson pra minha amiga Deusineide. E uma de Biquíni Cavadão, é isso mesmo, para minha amiga Heloísa, lá da Rua das Freiras, né? Tá ouvindo a gente, minha amiga. Muito obrigado. E vamos também atender minha amiga Maria de Lourdes, lá da Estiva dos Grisós. Bom dia, minha amiga Heloísa.
1: Bom dia, Sônia. Heloísa da Rua das Freiras. Você poderia tocar para mim Biquíni Cavadão?
0: Pronto.
1: Qualquer uma música de Biquíni Cavadão.
0: Na hora, minha amiga. Tá aí, Heloísa, lá da Rua das Freiras, está mandando essa música para sua mãe Pedrina, para suas irmãs Marta, né? Maria, Isabel e seu irmão Luiz. Beleza, minha amiga. Obrigado aí pela participação e pela audiência de sempre. Maria de Lourdes, minha amiga, lá da Estiva dos Grisóstomos, né? Ouvindo aqui o nosso programa. Bom dia.
2: Oi, bom dia. Tony Oliveira aqui, Maria de Lourdes, Estiva dos Grisóstomos. Passou uma música pra mim de Rick Renner, Mãe com Rick Renner.
0: Pronto, Mãe com Rick Renner.
2: Matinha Helena, Selminha, Adriana, Elisângela, Aparecida, Terezinha, Iranisa, Finha Danta.
0: Certo.
2: Pra Craig, pra Neide, pra Poliana, pra você, que é um ótimo locutor.
0: Obrigado, minha amiga.
2: Pra Célio Vaz, Agostinho Filho, pra todos que estão na escuta, tá bom?
0: Ok.
2: Tenha um bom dia e uma ótima terça-feira abençoada por Deus.
0: Valeu. Muito obrigado aí, minha amiga, pela audiência e pela sintonia, né? Tá valendo, né? Obrigado mesmo, pessoal, que tá sempre na sintonia com você, né? Valeu! Pra você e com você. Já são 10h34. Ótima terça-feira. Música pedida é música tocada. Bom dia pra você. Vamos lá!
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2: Olha aí, 10h52, já no finalzinho aqui, né? Obrigado pela sua audiência, pela sua sintonia, você que mandou mensagens de áudio e de texto, né? Participou com a gente, meu muitíssimo obrigado. Daqui a pouquinho tem Luiz Justino com o programa Violas e Repentistas. Sai para, vamos atender aqui o último pedido, né? Nosso amigo Pedrão dos Picolés, querendo ouvir Bolívia com Amado Batista. Valeu, meu amigo Pedrão dos Picolés, bom dia, vamos lá.
7: Diga aí, Antônio, diga aí, minha joia.
2: Beleza.
7: Rapaz, eu tô aqui com uma tosse, rapaz, uma gripe da
2: alvenaria.
7: Garganta inflamada, viu, velho?
2: Aham. Opa!
7: Ontem eu não liguei pra você, que eu não aguentei não, e todo mundo aqui os remédios. É,
2: pronto.
7: Minha joia, mas não tô bom não, viu, minha joia? Minha
2: tá melhorando, joia, né?
7: O que é que eu vou querer aí, minha joia? É com a Madatista, viu?
2: Bolívia, viu?
7: Pronto. Pra oferecer os amigos, a Ken, a Miguelzinha, a Fabiano.
2: Certo.
7: A Anitta do Lucumel Vieira, a assistente Andresa da sorveteria, que delícia,
2: né?
7: Minha grande amiga Zefinha do Ar Santa Tereza, meu grande amigo Célio Vaz, viu? Agostinho, a Luísa Irmão e Pedro Bandeira.
2: Pronto.
7: A seu João de Deus, Lola Leopoldina, a Rafaela no Agreste, viu? Chico Peba, Quieto Lagoa e Célio Lagoa.
2: Fechou.
7: Dona Francisca e Abilu do Lucumel da Vieira, viu, minha joia?
2: Pronto.
7: Já você, minha joia, é uma satisfação falar com você, meu querido.
2: Satisfação é nossa, meu amigo.
7: Aqui é Pedão, de muito de janeiro e muito carnaval, viu, meu querido?
2: É mesmo.
7: Vem com Jesus, minha joia.
2: Valeu, meu amigo Pedão.
7: Meu querido.
2: Bom dia, bom dia. Valeu, gente. Por aqui vamos encerrando o nosso programa, né? Já 10h54, daqui a pouquinho tem Luiz Justino com o programa Violas e Repentistas. E a gente volta amanhã, a partir das 7. Valeu, gente. Tchau.

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2: Bom dia, São Miguel, bom dia, região. A partir de agora passamos a apresentar o programa Violas e Repentistas, o poeta Luiz Justino aqui do Batente, Célio Vajal na sonoplastia, meu amigo Tano Oliveira ali do outro lado. Um abraço para todos os ouvintes do Ceará, do Rio Grande e da Paraíba. Bom dia para todos ouvintes do programa. Bom dia, poeta Francinil, saindo alto de Santa Teresa, e a dona Zefinha, o poeta Aldo Bezerra e a toda a família dele. Um abraço. Quero mandar um bom dia para meu amigo Chicão de Zé de Doca, aqui em São Miguel, ali no Barto da Barbosa, Dona Margarida, Alex, a Piedade, a Giovana. Um bom dia para todos vocês, meu amigo Silver Barro, ali na Vila Cachoeira, e a Dona Cotinha, toda a família Silver Barro, meu amigo Dedé do Saudoso Raimundo Franco, na 13 de maio, aqui da saída que vai pro Riacho Fundo, e a Dona Lúcia, as meninas. Um bom dia para todos vocês. Quero mandar um bom dia para o meu amigo Chico de Altamiro, ali na Lagoa dos Milombes, a toda a família. O meu amigo Seu Hilário, aí nas Galinhas, e a Dona Iraci, um abraço. Meu amigo Zé Suetânio, lá na Timbaúba, e a família. Bom dia, Senhor Edivaldo Paulo, aí do Sítio Retiro. Um bom dia para o senhor e para toda a sua família. Se ali, rapaz, parou assistir aí, se tiver, do jeito aí para tocar.

Valeu, de volta mais uma vez. Assim vocês acabaram de ver esse moto bem cantado, esse moto bonito. Ofereci a meu amigo Silivério Barro, poeta Sebastião da Silva, poeta Moacir Laurentino. Eu ainda sinto o cheiro do café que mãe fazia. Mandando bom dia para meu amigo João de Deus, Dona Leopoldina, aí no Agreste de Cima, Rafaela e Guilherme. Bom dia, Gracia, aí no sítio Agreste de Baixo. E Maria, a minha mãe Alina Mucunã, a Graça, a Margarida e a Barba João e a Paulo, Décélio Queiroz, Raimundo Mucunã, Alina Mucunã e Damiana, meu amigo Antônio de Aivino, Alina Mucunã, um abraço. Mandando um bom dia para seu Chico Sabino, ali da Cachoeirinha e toda a família dele. Meu amigo seu Zé Sabino, aí no pé de serra de Doutor Severiano. Um bom dia para todos vocês aí, o poeta Eudes Ferreiro. Um abraço para o poeta Francis Mabelé, aí no Merejo, e a toda a família dele. Zé Cardoso e Dona Terezinha, aí no Merejo. Um bom dia para todos vocês. O pessoal aí da Pedra do Caboclo, Juvenal Petronilho e Astanha, toda a família de Juvenal Petronilho. Aí na Pedra do Caboclo, o poeta Milton Rodrigo, aí no Encanto, e a família, o poeta Pedro Gerônimo, aí no Valentino Encanto. Um abraço para todos vocês. Mandando um bom dia para o meu amigo e poeta Levi Bezerra, aí na cidade de Monte Horebe, aí na Paraíba. Hoje é o programa deles aí na Rádio Oeste da Paraíba, de 4 às 5 horas da tarde, com o poeta Levi Bezerra, Chico Genésio e Antônio Ribeiro. Vocês não podem perder o programa dos meninos. É, de 4 às 5 horas da tarde, da Rádio Oeste da Paraíba. Mandando um bom dia para o meu amigo, ali nos região de Pereira, o meu amigo poeta Hermlope, a Dona Antônia, um abraço. Poeta Dona Lobo, aí na Santa Luzia, Doutor Severiano. Mandando um bom dia para meu amigo Messias, lá na Lagoa do Arroz. Lá ali no Jaguaribo, meu amigo Carlos Gomes, lá no... Na pousada de lá, um abraço para você, meu irmão, e para toda a sua família. Seu Zé de Dative, do Nelito, ali na Serrinha dos Marieiros, Antônio Agostinho, a Dona Fátima, a Loura e a Xavier, o meu amigo Cabeludo e a Dona Luciene, avisando que tem cantoria dia 26 desse. Dia 27, agora do mês de junho desse mês, já está se aproximando, está chegando perto. Essa cantoria será com poetas Matheus Ferreira e a poetisa Fabiane Ribeiro, é marido e mulher. Você não pode perder essa grande cantoria aí para o nosso amigo Cabeludo e Dona Luciene, dia 27 de junho. Mandando um bom dia para meu amigo Valdo Paulo aí no Serrinha dos Marieiros, a seu Zé Paulo, seu Miguel Paulo, um bom dia para todos vocês. Mandando um bom dia para meu amigo Xuxa ali no sítio Varrela, a Dona Maria, a esposa dele, a toda a família de Xuxa, a minha amiga é ali na Lagoa Nova, a Dona Socorro e a família dela. Quero mandar um bom dia para meu amigo Chico Xavier aí no sítio Meli, a toda a família de Chico, Dedé Baiano ali no sítio Trindade, a seu Chico Baiano aí no sítio Meli, que é vizinho de Chico Xavier. Um abraço para todos vocês. Meu amigo é aqui em São Miguel. Quero mandar um bom dia para o meu amigo Benedito, ali onde era o antigo Assis da Pururuca, no seu restaurante, trabalhando e assistindo o nosso programa. Meu amigo Naldinho de Nunatinho, que está ali vizinho a Benedito, um abraço para todos vocês. 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Ali, rapaz, parou aí. Vocês vão ficar agora com o poeta Jonas Bezerra, filho do agricultor, dedicado na Leopoldina ali no Agreste de Cima. E a todos os ouvintes do programa, escreveu Jonas Bezerra, canta ele mesmo. Pode soltar.

Valeu, quero mandar um bom dia pra meu primo Nilton Bar, lá na capital Bandeirante, lá em São Paulo, a esposa dele, a dona Lindalva, ao filho dele, meus primos aí em São Paulo, um abraço pra todos vocês, Terezinha Franco, aqui em São Miguel, Nero Célia, Nero Esmar, meu amigo, meu primo Neuzão, Miguel do Zé Dito, que é junto de Terezinha. Um bom dia pra todos vocês, mandando um bom dia pra meu amigo Criatura, ali no sítio Rufino, aí na região do Venha Ver, ele que é irmão do poeta Juvenal Ferreira. Um bom dia para o poeta Juvenal Ferreira e pra toda a família dele. O meu amigo Edil sai no São Gonçalo e a dona Predrina, um abraço. Meu amigo Geraldo Felipe e a dona Suzana ali nas Galinhas, um bom dia pra todos vocês. Quero mandar um bom dia pra o meu amigo Carlinhos Lagoa aí no sítio Belo dos Pinheiros e pra toda a família dele. É, um abraço pra você, Carlinho. Mandando um bom dia pra o meu amigo Leo e do Nozira ali no sítio Abra. Um abraço pra todos vocês, meu amigo Tião e a Jandira, Raimundo Eloy e a toda a família dele. Um abraço a todos vocês que estão na escuta do programa. Mandando um bom dia pra o meu amigo Zezinho de Zé Pedro ali nos Purões. Ele tava aqui em São Miguel, eu vi ele de longe ali no carro, mas com certeza já tá em casa assistindo o programa. Obrigado, Zezinho. Ele mandou um áudio pra cá hoje, eu acho, falou no meu nome. Eu escutei, Zezinho. Muito obrigado por ter lembrado de mim. Um abraço para você e para toda a sua família. Seu Zé Guilherme, Dona Expedita aí nos Purões. Chico Sabino na Cachoeirinha mais uma vez. Um abraço. Meu amigo Chico Preá aí nos Purões e a esposa dele, a Dona Lourdes. Meu amigo Zé Pinto e família aí nos Purões. Lá no Noite de Aguadanta, meu amigo Edilson Guedes e a toda a família dele, poeta Dedé Sabino. Meu amigo Antônio Lóia, Noite de Aguadanta, em qualquer canto que você encontre. Um abraço para todos vocês. Celinho, você prepara a canção aí, aquela canção Pé de Mandacaru. Eu vou cantar um poema aqui, uma canção. Aí daqui a pouco a gente toca. Eu vou cantar aqui Separação de Casal, não sei quem escreveu, mas canta o Luiz Justino.

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Mandando um bom dia pra minha prima Fátima, ali da Lagoa de Dentro, a Doquinha, tia Socorro Lopes e família, um abraço pra todos vocês. Meu amigo Lulu aí na Boa Vista e a toda a família dele. Bom dia, meu amigo Assis Preto aí nos Torrões, Chico Preto, toda a família de São João Preto, minha amiga Lele e a família dela. Um abraço, João de Deus, mais uma vez, aí do Agreste de Cima, Dona Leopoldina, um bom dia para todos vocês daí. Mandando um bom dia para meu amigo Raimundo Vaqueiro, ali dos Barreiros, ouvindo o programa todos os dias, já me ajuda aqui. Mandando um bom dia para meu amigo Zé Caboclo e toda a família dele, aí nos Barreiros, ouvindo o programa. Jesus proteja todos vocês aí, com muita paz e com muita saúde. Um abraço. Quero mandar um bom dia para meu amigo João Clemente, ali do Agreste, a esposa dele, a toda a família de João. Mandando um bom dia para Chico Zé Celeste e Antônio, meu amigo Dedé Palheta, ali no São Pedro, ao meu amigo Eduardo e a toda a família dele e a todos vocês que estão na escuta do programa. Vocês vão ficar agora com a canção Meu Pé de Mandacaru, Celinho Rapé Parou Por Ali. Se tiver do jeito aí, pode tocar, Celinho.

0: Valeu, ofereci essa canção muito já cantada da minha mãe ali na Mucunã e a todos os ouvintes do programa, mandando um bom dia para o meu amigo e poeta Davi Bessa ali no Sabino Leite, a toda a família, meu amigo Pedro Veloso ali no Núcleo Manuel Veiro, um bom dia para você, meu irmão, e para toda a sua família, o poeta Felipe Bezerra e a família dele, os tios dele. É, os irmãos dele, um abraço para toda a família do poeta Felipe Bezerra, o meu amigo Luiz Preto e Dona Antônia ali na 13 de maio, um bom dia para todos vocês. É aí na 13 de maio, Terezinha de Agostinho e a família dela, com Maria e Selma aqui em São Miguel, ali na Baixada, um abraço para todos vocês. O meu amigo Vicente Rufino, o seu Vicente Rufino não está assistindo o rádio, Dona Dalvaci. Está com problema de saúde, eu não sei como é que ela está de sábado para cá, não tive mais notícias, espero que esteja bem, é, que ela tenha melhora, se Deus quiser. Mandando um bom dia para o meu amigo Ezé Ferreira aí no Canastro e a toda a família dele, poeta, professor e radialista, um abraço. Meu amigo Erismar Sabino, é aí nas crioulas, um bom dia para você, meu irmão, e para toda a sua família. É, o pessoal ali do Agreste de Cima, Zé de Raimundo João, toda a família de Zé, o meu amigo Zé Baixinho, é, e a Maria, meu amigo é Miguel de Vanda ali no Sítio Agreste, ouvindo o programa, as meninas dele, a Mundinha, é, a Zefa e a Maria, um bom dia para todos vocês aí do Sítio Agreste. Avisando aqui que Zé de... Meu amigo José, Zé de Silivério Barro, né? Foi o velho, né? Avisando aqui que Zé de Silivério Barro tá avisando que o velho, o pai dele, meu amigo Silivério Barro, perdeu o celular. Quem encontrou... Ou vem encontrar... entregar aqui da difusora. Que ele fica muito agradecido. O meu amigo Silivério Barro perdeu o celular dele. Zé tá avisando que achou. Quem encontrou, vem encontrar. Encontra aqui na difusora. Que eu acho que ele até gratifica. Um abraço a Silivério Barro mais uma vez e a toda a família dele. Vamos embora, né, Célio? São 11 horas e 30 minutos. Aqui fica os agradecimentos de Luiz Justino, de Célio Vaz na Sonoplastia. E se Deus quiser, amanhã nós estamos de volta. Um abraço para todos e até lá. Um abraço.
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14: 12 horas e 45 minutos.
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1: Boa tarde a todos. Aqui, Rádio Difusora, as regiões ouvindo São Miguel. Está começando o programa Bola na Rede, momento maior do futebol. Está com a gente, recebendo o som da Rádio Difusora M de São Miguel, as rádios Esperança FM da cidade de Doutor Severiano, Rádio Crioulas FM do Distrito de Crioulas, Rádio Opção FM da cidade de Coronel João Pessoa, para a divulgação do maior momento Bola na Rede, o maior momento do futebol. Hoje terça-feira, dia 2 de junho, o ano é 2026. O assunto principal a partir de hoje é a aproximação da Copa do Mundo, que começa no dia 11, daqui a 9 dias, lá no Estádio Azteca, no México. México e África do Sul dão a largada à Copa do Mundo de 2026. A seleção brasileira viajou ontem, os brasileiros já se encontram nos Estados Unidos, se preparando para a estreia dia 13, um sábado, às 7 da noite, na Copa do Mundo. Depois de uma vitória maiúscula diante a fraquíssima seleção do Panamá, o Brasil joga sábado próximo contra a seleção do Egito. A seleção do centroavante Mané. E é o último amistoso preparatório para a estreia do dia 13, que é um sábado às 7 da noite, com TV aberta. Mas meus ouvintes, meus caros ouvintes do programa,

0: Programa Bola na Rede, vocês aí em Doutor Severiano, que através da esperança você fica inteirado de tudo que acontece no mundo do esporte, né? Quando se fala no mundo do esporte, se trata de amadorismo e também do futebol pelo Brasil. O destaque é aqui por São Miguel, o destaque é a Copa Rádio e TV Asecan, que teve no último domingo a vitória esmagadora do Boa Ventura do Ceará diante o Santa Cruz do Sítio Varrelo, município de Pereiro. Eu aproveito até para fazer uma correção, porque no programa de ontem, né, porque eu estou apresentando o programa aqui da minha casa, por conta de, como eu mencionei ontem, por conta de um acidente que eu acabei sofrendo, caindo de uma escada de uma altura de 4 metros, e estou aqui atendendo aqui a obediência médica e ficar sempre deitado para me recuperar rapidamente. De uma fratura que eu tive na costela, pois foi aonde recebi toda a pancada. E por esse motivo, eu estou nesses próximos dias aí, vou fazer o programa aqui de casa. Mas dizendo que a gente faz é um trabalho provinciano na medida do possível, né? Provinciano por quê? Porque eu não estou ao vivo nos estúdios, né? Estou fazendo aqui da minha casa, mas procurando, reservando cuidado de deixar as pessoas por dentro de tudo que acontece no mundo do esporte. E quando se fala de mundo do esporte, a gente aproveita para fazer uma recapitulação sobre o Campeonato Brasileiro. O Campeonato Brasileiro parou no último domingo, a rodada é de número 18. Fica faltando uma para concluir o primeiro turno, porque são 38 rodadas ao todo, e após a Copa do Mundo, daqui a 49, daqui a 51 dias, o campeonato volta na última rodada do primeiro turno, a de número 19, não é? E segue aí o Verdão em uma dianteira bastante significativa. O Palmeiras com 41 pontos e o Flamengo com 34. São os dois que vão brigar até o fim pelo maior campeonato do país do futebol. Após a Copa do Mundo, tem a volta do Brasileirão, tem a volta da Copa do Brasil, a volta da Copa do Brasil, e vamos ser também o início das oitavas de final das Copas Libertadores e também a Copa Sul-Americana. O bom é que na Copa Libertadores, nós temos os brasileiros todos, com exceção de Cruzeiro e Flamengo, que vão fazer o primeiro jogo no Mineirão. Nós temos os demais brasileiros divididos, ou seja, um não encontra com o outro. O Fluminense tem o Fluminense, Cruzeiro, Palmeiras, Fluminense, Cruzeiro, Palmeiras e Corinthians. Provavelmente esses quatro vão avançar às quartas de final. Agora vamos ter um confronto entre brasileiro, que é Cruzeiro e Flamengo. E aí não dá para dizer quem vai passar. Vai ser um jogo complicado, um jogo emblemático. O primeiro será no Mineirão, o segundo vai acontecer no Maracanã. Mas eu acho que o Flamengo leva uma ligeira vantagem, né? Principalmente se o Flamengo não se o Flamengo não levar uma diferença de gols lá no Mineirão. Ou seja, se o Cruzeiro não conseguir fazer lá uns 2 a 0 no Flamengo, Vitória de 2-1 lá, por exemplo, no Mineirão, vitória de 1-0, 2-1, o Flamengo pode fazer a diferença no Maracanã. Em síntese, é uma intervenção que a gente já começa a planejar para a volta do futebol após a Copa do Mundo. Porque a perspectiva, e aí voltando à Copa do Mundo, a perspectiva de conquista do Brasil, ela é muito pequena. Se você for dimensionar, se você for dimensionar, sobre o que os brasileiros pensam em conquista da seleção brasileira, essa possibilidade ela é pequena, né? Ela é muito reduzida, porque a maioria não acredita que o Brasil vai ser campeão. Acho que o Brasil, se passar das oitavas, deve chegar às quartas de final. Eu acho que é o máximo, né? A não ser que aconteça uma surpresa, né? A não ser que aconteça uma surpresa, mas como eu já comentei nos estúdios da Rádio Difusora, ao vivo, e volto a repetir. E volto a repetir. Eu não acredito que o Brasil traga o Hexa agora, nesse ano de 2026. Né? A esperança é para daqui a 4 anos. Porque nós temos uma safra boa, mas essa safra de jogadores ela não foi lapidada como deveria ter sido, até porque o tempo não foi hábil. Até porque o italiano Carlos Ancelotti não teve um tempo hábil para lapidar essa safra boa que o Brasil tem. Né? Fez muitas convocações, cada convocação trocava de jogadores, né? Muitas mudanças, e quando se quer formar um time para conquistar uma competição, seja ela Copa do Mundo, Libertadores, Copa Sul-Americana, Campeonato Brasileiro, como fazer isso? Manter uma onzena para adquirir um padrão de jogo, para você adquirir dentro das quatro linhas, um trabalho de bola com qualitatividade. Com um conjunto, porque futebol é conjunto, não adianta nada você pegar 11 jogadores craques, sem treino, sem um trabalho suficiente para treino, e colocar esses jogadores em campo. Não adianta. Futebol tem que você um time de futebol, seleção, ela tem que ter conjunto. Eu não vejo isso na seleção brasileira. Fazendo aqui uma análise rapidinho sobre o time do Brasil. Né? Time do Brasil. Alessandro foi convocado por quê? Alexandro, porque o Brasil está escasso de lateral. Por que que o Wesley foi convocado? Porque o Brasil tem escassez de lateral, tanto direito como esquerda. Entendeu? A zaga do Brasil, essa zaga que atua aí contra o Panamá. É uma zaga apenas de razoável para fraca. Os dois zagueiros que vão ser titular, o Marquinho, que conquistou a Champions League no último domingo, no último sábado, com o Guimarães, não é uma defesa também muito confiável. Não é uma defesa muito confiável. Porque quem assiste futebol e entende, dá para ter uma definição de forma cabal, que o Brasil não tem aí um Brasil não tem uma defesa, não tem uns alas, né, com suficiência para enfrentar uma França, uma Espanha, uma Argentina, uma Inglaterra, uma Alemanha. Não tem, porque vai ser um Deus nos acuda quando o Brasil for atacado pela direita ou pela esquerda. Vai ser um Deus nos acuda. Vocês observem esse humilde comentário que eu faço concernente à seleção brasileira. Vocês podem ter certeza, preparem o coração, De preferência, procurem um cardiologista. Você que é fanático, a maioria é aqui no Brasil, a maioria, né, para assistir aos jogos da seleção brasileira. Vocês vão ver o sufoco que o Brasil vai levar contra Marrocos e contra a Escócia, né? Contra os haitianos, eu não espero o Brasil levar sufoco, porque a seleção do Haiti é muito fraquinha. Né? Pra você ter uma ideia, ela tem jogadores que trabalham. Só para você ter uma ideia. A seleção do Haiti, que vai enfrentar o Brasil agora na Copa, tem atletas que têm emprego e trabalham fora do futebol. Não dá para dizer que o Brasil vai encontrar dificuldade contra o Haiti. O Brasil tem que, pelo menos, empatar com a Escócia, empatar com o Marrocos e tentar ganhar do Haiti para se classificar para o mata-mata. Essa é a minha projeção. Essa é a minha projeção. Voltando agora ao futebol local. A partida. Eu queria falar. Hoje eu estou fazendo um programa. Devido eu estar gravando o programa, devido eu não estar nos estúdios da Rádio Difusora, estou fazendo um pouco diferente, não é? Quando da minha volta, aí tudo vai voltar ao normal. Aí vai voltar tudo como era, né? Aquela coisa bem, sabe? Aquela coisa bem coordenada, né? Aí vai ser aquela coisa paulatinamente, uma após outra, né? Mas se eu estou fazendo diferente porque eu estou obedecendo uma dieta dada pelos médicos, né? Em virtude da queda que eu levei. Então eu estou fazendo o um programa diferente. Voltando a falando do futebol amador. Em Doutor Severiano, todo mundo já sabe que a expectativa é em torno da volta do Estádio Cristóvão, que já foi todo recapeado, as máquinas trabalharam incessantemente vários dias, mas em virtude do período em que as máquinas estavam lá trabalhando, a chuva estragou bastante o piso, né? Choveu bastante, todo mundo sabe que choveu muito esse ano, especialmente, graças a Deus, em Doutor Severiano, choveu bastante. É o açude do Merejo. Ainda se encontra sangrando. Aí o piso do estádio, Cristóvão, ficou bem encharcado. Aí não deu para fazer a reinauguração, que seria dia 8 de maio, programação que seria membrada a festa da emancipação política do município. Aí em contato com o Roberto Neri, esposo da prefeita Maria de Fátima, ele me disse: olha, Zé Rui, a inauguração vai ficar para depois do inverno. Né? Aí hoje são 2 de junho, né? O sol já começou a dar as caras, e a gente está esperando aí, né, que quando o piso estiver bem enxuto, né, bem seco, aí a gente vai para Doutor Severiano com a nossa equipe para fazer a reinauguração. Eu, o narrador é de Carlos Luiz, o Evaldo da mídia, que ele tem um canal, e o Erismar Sabino, lá do Distrito de Crioulas. A gente vai estar lá, sob toda a coordenação do secretário de esporte, ou coordenador, se você assim preferir, né? Que é o jovem, o garoto, o Luan Kennedy. O Luan Kennedy, que é o secretário de esporte, é o coordenador de esporte, e que vem fazendo um trabalho insofismável frente à pasta lá do município de Doutor Severiano, ao qual foi confiável pela prefeita Maria de Fátima, porque ela sabia que em Luan existia uma capacidade grande para ele administrar o esporte do município, Doutor Severiano, porque todo município tem que ter um coordenador de esporte, não é? É obrigação de qualquer gestor ou qualquer gestora, né, procurar uma pessoa que tenha capacidade de assumir o esporte. Foi o caso do Luan Kennedy. A prefeita Maria de Fátima viu nele a capacidade e ele vem fazendo um trabalho excelente. No primeiro ano do mandato dela, ele fez o municipal de salão, foi um sucesso. O campeão foi o Atlético do Merejo. Esse ano fez o segundo campeonato, foi um sucesso. Ginásio lotado todas as noites, o campeão foi o time da sede, o ADESE, lá do Doutor Severiano. De modo que a gente vê nas pessoas, e não é apenas uma leitura labial, não é um elogio apenas da boca para fora, não. É uma coisa verídica, porque a gente vê nele o trabalho excelente que ele vem fazendo. Então, o que é que eu quero dizer com isso? Eu estou esperando o Luan entrar em contato comigo para informar quando nós vamos inaugurar o estádio municipal Cristóvão Colombo Neto. Bom, aqui em São Miguel, no futebol de São Miguel, a expectativa é para domingo. Grande partida de futebol envolvendo Jaguaribe e a equipe do Venha Ver. Vai ser um grande jogo. Eu tenho certeza que o estádio vai receber um público ascendente nessa partida do próximo domingo pela Copa Rádio e TV Acecan, que tem uma organização magnífica do diretor de esporte, Vanilson Pinheiro, e o coordenador Leonardo Ferreira, os quais estão fazendo um trabalho muito bom, né, à frente da organização do esporte do município de São Miguel, que após, né, após esse trabalho que vem sendo feito pelo Vanilson e pelo Leonardo, o futebol de São Miguel mudou, sem dúvida nenhuma, mudou da água para o vinho. As pessoas têm que entender que, assim como existem as outras áreas, a área de saúde, a área de Secretaria de Obras, Secretaria de Obras, Secretaria de Agricultura, tem que existir a área de esporte. Todas elas são, tem que ser, todas elas têm que ser bem vistas, porque todas são importantes. E o futebol não pode ser diferente, porque o futebol é exercício de cidadania. O esporte é inclusão social. O esporte, ele absorve as pessoas de algo que futuramente vem atrapalhar a vida das pessoas. Então, por isso que o prefeito faz aí um trabalho a nível de esporte no município de São Miguel, né? Bom, pela região, né? Pela região. Para encerrar aí a minha primeira intervenção no programa desta terça-feira, pela região aí, vamos ter aí bola rolando, né, nos outros municípios, né? Como eu disse, que todo gestor e toda gestora tem que atuar na área de esporte. Aí vamos ter futebol. Em Coronel ainda é uma incógnita. Prevemos se vamos ter a volta da Copa Januário Cipriano, né? Porque ano passado não tivemos, é uma incógnita, a gente prevê que vai acontecer isso esse ano, né? Mas já é sabido, meu caro Elismar Sabino, que vamos ter aí o campeonato municipal lá da cidade de Venha Ver. Esse campeonato não aconteceu nos anos anteriores, mas vai acontecer esse ano, né? Certamente, o pessoal achou que esse é um ano, porque é um ano de eleição, né? Então é importante demais fazer esse campeonato municipal no município, lá na cidade do Venha Ver, os jogos que vão acontecer especificamente no estádio Robertão. Em Pereiro já é certo. Em Pereiro já é uma coisa certa. Vamos ter o campeonato municipal. Ano passado, o prefeito Zé de Moacir disponibilizou R$ 60.000 em prêmio, aos competidores do campeonato municipal do ano passado. E esse ano não será diferente. Lá é uma garantia, lá em Pereiro. Lá em Pereiro, nos 8 anos do prefeito Neto Estevão, todo ano tinha o campeonato. E o prêmio era bastante convidativo. E agora com Zé do Moacir, continua aí o trabalho, no mínimo, insofismável lá para os pereirenses, não é? Quero dar um abraço aí aos pereirenses, as pessoas que me ouvem, o Douglas Carvalho, o cronista esportivo Douglas Carvalho. Quando falo em Pereiro, me bate a saudade, pois trabalhei lá durante 15 anos na rádio Pereiro FM, de propriedade do então prefeito, o doutor, formado em economia, o doutor José Irineu. Aí depois que passou, a gestão, as gestões do prefeito doutor Irineu, eu saí e fiquei só aqui pela Difusora AM e a Rádio Esperança doutor Severiano, nas quais a gente pelas quais a gente faz um trabalho aí a nível do futebol, tá certo? Bom, nas crioulas, já que eu tô falando de região, nas crioulas vamos ter a Copa Regional, a quinta edição, e sempre foi sucesso. Para você ter uma ideia, há mais ou menos 4 anos atrás, eu fui transmitir uma final lá. Lá tinha nada mais, nada menos do que 8 mil pessoas na final, que teve a cidade de Milhã. O 13 da cidade de Milhã enfrentou o bicho solto na grande final, né? Naquela fadítica tarde, onde o goleiro Gilson acabou cometendo duas falhas, e em dois gols do 13 de Milhã, o bicho solto perdeu o título, né? Quando nós é uma lembrança a qual o torcedor das crioulas nem gostaria de ouvir. Quando começou o jogo, estádio lotado, como eu disse, 8 mil pessoas no estádio, porque lá após o jogo haveria um bingo, né, de um veículo automotor. E para você ter uma ideia, quando terminou o jogo, eu gosto de quando termina. Quando eu estou trabalhando em um evento esportivo, eu gosto quando termina e ir embora para casa, porque eu tenho outros afazeres. Eu levei 40 minutos para deixar o estádio sem pela dificuldade que era de tirar minha motocicleta para poder sair do estádio. Tamanho foi o fluxo de carro, moto e pessoas no estádio, o Luizão nas crioulas. Então, quando começou o jogo, 10 minutos. O 13 já fez o gol, e a gente que trabalha nessa área sempre adquire experiência substancial. E eu disse, eu como repórter, disse à beira do campo que o Gilson estava nervoso, né? O Gilson, que era, não era normal o Gilson tomar dois gols que, logo no início do jogo, como ele tomou. Aí eu disse que o Gilson estava nervoso, por o estádio cheio, a galera vibrando. E ele sentiu o peso da responsabilidade naquele dia. E o bicho solto acabou perdendo o título dentro de casa, né? E teve outras decisões, teve alguma que eu não participei, mas as que eu participei lá, o estádio lotado. E de modo que esse ano não vai ser diferente. Casa cheia, em todos os jogos, com certeza lá no estádio Luizão. Bom, eu vou pedir um intervalo comercial, meu caro Tuno Oliveira, pedir aí o comercial, aí eu volto fazendo os últimos retoques do programa desta terça-feira.
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0: Voltando com a última parte do programa desta terça-feira, vale salientar que o apresentador Ismar Sabino, o repórter inteligente, ele está inserido nesse período de recuperação, nesse período de minha recuperação por conta do acidente. Ele está inserido aqui à Rádio Difusora. O dia em que ele puder, ele vai estar nos estúdios para fazer uma contribuição com a gente, quer dizer, a nível esportivamente falando, né? Eu costumo sempre dizer, não existe rádio no Brasil que não tenha uma resenha esportiva, né? Eu não conheço uma rádio do Brasil que não fale de esporte, que não fale de futebol, porque o futebol é a maior paixão popular. O futebol, ele é uma paixão sem fronteira, né? De modo que a Rádio Difusora, desde sua fundação, que esse programa existe, e a gente vai sempre fazer um esforço para nunca deixar o torcedor privado, né? O torcedor privado, para nunca deixar o torcedor, para nunca deixar o torcedor e a torcedora privado e privada de notícias do futebol. Meu caro Tono Oliveira, me resta fazer a despedida por hoje. Agradecer o apoio aí dos diretores, os diretores aí da Rádio Difusora, o Célio Vaz e o Tony Oliveira, né? E deixando aí para vocês uma ótima tarde de terça-feira, deixando para vocês aí, dizendo para vocês que a proteção divina, ela é primordial na vida de cada um de nós, né? Eu agradeço muito o carinho da sua audiência. Amanhã a gente volta com mais notícias do futebol. A seleção brasileira está treinando nos Estados Unidos e a gente, dia após dia, a gente vai extraindo aí notícias advindas dos Estados Unidos sobre a seleção brasileira, que, repito, joga sábado contra o Egito, joga último amistoso antes da Copa do Mundo. Se Erismar estiver aí nos estúdios, né, ele tem algo aí a acrescentar, né, no que concerne a área amadora, o futebol amador. Agradeço a todos e a todas, e vocês agora vão ficar ouvindo aquela música linda de Roberto Carlos, para você fazer uma reflexão nesse início de tarde de terça-feira em todo o país. Ficam todos protegidos por Deus, e não se esqueçam que nenhum obstáculo é grande demais quando confiemos nele. Até amanhã com mais futebol para você.

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0: 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Poeta Francinildo Zerfini, cadeira cativa desse horário no Alto Santa Teresa, ouvindo o programa da gente todas as tardes. Nosso amigo Fernando, na 13 de Maio, Luiz Pan, ao nosso amigo Leléo e a sua esposa Ana Maria, aí na 13 de Maio, nosso amigo Beni Barros. Na Lagoinha, quem é cadeira cativa desse horário, seu Quinco Borges e dona Liduína, toda a família, Damião Borges, Neide, todos os meninos, nosso amigo da Índio, Pedro Veloso no Manuel Vieira, nosso amigo Queiroz, Chico Flor, Ivone, seu Edival e dona Lúcia na Lagoinha, a Zé Nilton e a Zuleide, seu neto Marculino e dona Frasquinha, também, cadeira cativa desse horário. Nosso amigo Geraldo Felipe, dona Suzana nas Galinhas, Belândia Esteve, toda a família, essa turma boa da Serra dos Marinheiros, Elita Zé Dativo, Antônio Agostinho, Gé Xavier, Cabeludo e Luciene, abração a esse casal maravilhoso, nosso amigo Zé Paulo, Miguel, Avaldo, dona Raimunda, essa turma boa da Boa Ventura, seu Zé Guilherme, dona Laide, nosso amigo Xuxa no Varrelli, Zé de Severino Bazé. E aqui no centro da cidade são muitos amigos bons que ouvem o programa da gente. Nosso amigo Didi de Ademar de Joel, nosso amigo Dedé de Zé Barros, do Mercadinho Barros, Lázaro de Quincujoca, na Cigarreira Frei Damião. Todos os amigos bons, o poeta Pedro Jerônimo, Valentim do Encanto, poeta Milton Rodrigues, um abraço ao poeta João Neto, lá no projeto Crescer, de Tenente Ananias, o poeta Aloysio Cando, seu Pereira e Dona Zefa, na Carnaubinha do Zé da Penha, também na escuta desse programa. Nosso amigo e poeta Chico Bento, lá nas Caraúbas de Tabuleiro Grande, poeta Neto Bezerra, em Jaguaribe, poeta Gilson da Silva, na Vila Capulimpo de Jaguaribe, nosso amigo Pedão, lá em Jaguaribe. A todos vocês, um abraço apertado no coração de cada um.
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0: Jackie Brimcastle.
1: Obrigado! Muito obrigado!
2: Muito obrigado, já já! Muito mais sucessos!

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